0: eles podiam estar no Simples Nacional, que agora a gente está chamando de Simples Puro. Agora vem uma alternativa intermediária, que está sendo chamada de Simples Nacional Híbrido. Cada empresa precisa verificar o seu negócio para ver onde ele vai ficar melhor.
1: Hoje, na apresentação da Voz do Brasil, Luciano Seixas e Luciana Vasconcelos.
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1: O Ministério do Trabalho e Emprego divulgou hoje os dados mensais do novo CAGED, o Cadastro Geral de Empregados e Desempregados.
2: Em julho, o estoque de vínculos formais chegou a 48 milhões de postos formais de trabalho.
3: O Brasil criou em julho 58.568 novos empregos com carteira assinada. Com isso, o estoque de vínculos de trabalho formal ultrapassou os 48 milhões de empregos. Em 4 dos 5 grupos das atividades econômicas, houve crescimento da oferta de trabalho. São eles: serviço, construção, agropecuária e indústria. Somente o grupo de comércio apresentou queda. O ministro substituto do Trabalho e Emprego, Chico Macena, detalhou os números.
4: O maior crescimento do emprego formal ocorreu no setor de serviços, com saldo de 591.509 postos formais de trabalho. E aqui destaca-se informação, comunicação, atividades financeiras, imobiliárias, profissionais e administrativas, administração pública, defesa e seguridade social, educação, saúde humana e serviços sociais.
3: No acumulado de 2026, foram 972.203 novos postos, um crescimento de 2% em relação ao mesmo período do ano anterior, com maior crescimento no setor de serviços. Todos os dados fazem parte do CAGED, o Cadastro Geral de Empregados e Desempregados, apresentado nesta sexta-feira pelo Ministério do Trabalho e Emprego. Reportagem Raquel Mariano.
1: O Conselho Monetário Nacional ampliou o prazo de pagamento para taxistas e motoristas de aplicativo que financiarem a compra de carros novos pelo programa Move Brasil.
2: Agora, a quitação do empréstimo poderá ser feita em até 84 meses. Antes eram 72 meses.
1: O Conselho ratificou portaria que elevou o teto de valor para os carros financiados pelo programa, que passou de 150 mil para 200 mil reais.
2: Também, a partir de agora, estão incluídos, entre os veículos elegíveis, os híbridos com diferentes combinações de fontes de energia, integrando motor elétrico e motor a combustão, que utilize álcool, gasolina ou ambos.
1: A Receita Federal e o Ministério Público Federal investigam um grupo empresarial suspeito de crimes como sonegação fiscal e lavagem de dinheiro relacionados à exploração de apostas de cota fixa, as chamadas bets.
2: É a operação Jogo das Sombras, realizada hoje em 3 estados.
1: O grupo teria movimentado mais de 5 bilhões de reais em apenas em 2025.
5: A operação investiga suspeitas de sonegação fiscal, evasão de divisas e lavagem de dinheiro praticadas por um grupo de empresas de apostas esportivas, conhecidas como bets. Foram cumpridos 6 mandados de busca e apreensão em Pernambuco, Paraíba e São Paulo. Segundo a investigação, um grupo empresarial responsável por uma plataforma de bets teria movimentado mais de 5 bilhões de reais apenas no ano passado. As possíveis irregularidades teriam ocorrido tanto antes quanto depois a regulamentação das bets no Brasil. O secretário especial da Receita Federal, Robson Barreirinhas, explicou que há indícios que esse grupo tenha criado uma empresa de fachada em Curaçao para simular que as operações ocorriam fora do Brasil.
6: Nós temos elementos que comprovam que essa organização já estava presente aqui no Brasil, com funcionamento no Brasil, com beneficiários aqui no Brasil, com funcionários aqui no país, mas sem pagar nada de tributos, sem se sujeitar à regulação brasileira. Posteriormente aqui no Brasil, nós temos indícios fortes de que ilegalidades prosseguiram mesmo após essa regularização.
5: Os órgãos também investigam a suspeita de envio de recursos para o exterior. Parte desse montante teria voltado ao Brasil sob a forma de pagamentos por prestação de serviços. Esta é a segunda operação de investigação de irregularidades ligadas ao mercado de bets, com a participação da Receita Federal e do Ministério Público Federal. Além do cumprimento das medidas judiciais, a Receita Federal instaurou 11 procedimentos para aprofundar a apuração das possíveis irregularidades. Reportagem Márcia Fernandes.
2: Atenção, microempresário, a solicitação para ingresso no Simples Nacional deverá ser feita em setembro.
1: As regras para escolher o regime tributário mudaram. A partir de agora, a decisão que antes era tomada em janeiro deve ser feita com antecedência.
2: De acordo com a Receita Federal, esta mudança busca organizar a chegada das modificações proporcionadas pela reforma tributária no Simples Nacional e dar mais tranquilidade para o planejamento das empresas.
1: Para entender melhor as alterações, nós conversamos com Thiago Esfredo, chefe da equipe do Simples Nacional. Vamos conferir.
2: Thiago Esfredo, chefe da equipe nacional do Simples da Receita Federal, muito bem-vindo à Voz do Brasil, prazer recebê-lo por aqui. Vamos falar sobre essas mudanças aí para escolher o regime de tributação. A partir de agora, a decisão que antes era tomada em janeiro deve ser feita com antecedência, né? O senhor pode explicar essa mudança pra gente?
0: Claro, obrigado, satisfação estar aqui. Realmente é uma das mudanças principais que a gente teve com a reforma tributária no Simples Nacional. Elas vêm agora, anteriormente a 2027, aí que tá, fica a grande questão que causa surpresa, né? Então a gente tem uma preocupação muito grande justamente de alertar os contribuintes para que eles não percam a oportunidade, porque não é mais em janeiro, então é setembro. Então vai começar a semana que vem, abre-se a janela 1º de setembro até 30 de setembro. Aqueles que não estão no Simples Nacional, ou importante, que estão no Simples, mas possuem algum registro de exclusão futura, que isso acontece muito, eles precisam estar atentos a verificar o cadastro, verificar a mensagem na caixa postal, que a gente está alertando, está mandando mensagens, né? Enviando para que eles possam não perder a oportunidade de solicitar a nova opção e continuarem no Simples ou começarem, né, a vida deles no Simples.
1: O que eles devem fazer? Tem o Simples e um outro regime. O senhor pode explicar como funciona?
0: Eu acho que o senhor diz o outro regime seria o Simples Híbrido, acredito?
1: Isso, o Simples Híbrido, isso.
0: Justamente, essa é uma inovação, né, da reforma também, onde agora os contribuintes vão ter a oportunidade de uma alternativa. Então, antes eles podiam estar no Simples Nacional, que agora a gente está chamando de Simples Puro, e dali eles estariam fora do Simples, seria a outra alternativa. Agora vem uma alternativa intermediária, que está sendo chamada justamente Simples Nacional Híbrido, que é realmente um intermediário de você estar fora num lucro presumido ou você estar no Simples Puro. E qual que é a grande diferença? Você mantém alguns dos tributos dentro da cesta do Simples, com todo o regime simplificado, recolhimento único, em guia única, ou você pode manter tudo, ou você mantém quase todos e sai só IBS e CBS. Então, é uma opção pelo regime regular de IBS e CBS que os contribuintes do Simples podem fazer. Então, eles ficam num sistema misto.
2: E agora, essa mudança prevista na reforma tributária acarreta algum novo imposto aos micro e pequenos empresários?
0: Não, de maneira alguma, né? Nós temos a substituição do PIS e da COFINS, né? E do ICMS e ISS por IBS e CBS. Agora, a CBS, a IPI também a nível federal, começa então a CBS agora em 2027, o IBS ainda entra num regime de transição um pouco, mas de maneira alguma isso acarreta um novo tributo, digamos assim, né? A gente ainda não tem a alíquota de referência ainda para ter um comparativo, mas a gente pode dizer que não tem um tributo novo.
1: E o senhor pode explicar para a gente o que é o IBS, o que é o CBS, para o empresário entender melhor também se ele vai para o Simples, para o Simples Híbrido, como é que ele vai fazer, o que vai acontecer na vida dele?
0: Esse é um cálculo que a gente, né, brincamos hoje num outro evento que nós tivemos, de que se existisse uma fórmula matemática para a gente apresentar para os contribuintes, para eles só preencherem aquilo e falar, opa, para mim é melhor isso ou aquilo, seria o mundo ideal, né? Infelizmente, a gente não consegue fazer isso, então o papel hoje da Receita é tentar orientar e mostrar vantagem e desvantagem de cada um, né? Então a gente tem mais ou menos assim, um ponto principal, o contribuinte tem que olhar se para ele, dentro da operação que ele tem, se a cadeia dele de clientes, esses clientes desejam comprar, adquirir, seja mercadoria ou serviço, de alguém que gere crédito para ele, porque muitas empresas querem crédito para poder descontar do débito que eles vão ter lá na frente. Isso pode ocasionar uma preferência por contribuintes que não fossem do Simples, né? Então a ideia é que, junto do imposto, né, sobre bens e serviços, que é o IBS, e a contribuição sobre bens e serviços, que é a CBS federal, IBS é estados e municípios, tivesse essa oportunidade para os contribuintes migrarem dentro da cadeia deles, optarem e falaram, para mim é melhor, os meus clientes querem adquirir de alguém que gere mais crédito, ele tem a opção de ir para esse regime híbrido. Se não for, por exemplo, aquelas empresas que prestam serviços ou vendem mercadorias diretamente ao consumidor final, em tese...
1: É mantendo...
0: mantê-lo no simples puro, né? Porque ele não tem a necessidade de gerar crédito para o consumidor final. Então o débito dele é menor como simples.
1: Entendi.
0: Puro, né?
2: O senhor disse que não tem uma fórmula, né, para todo mundo, mas esse sistema de créditos pode fazer com que uma empresa do Simples se torne menos competitiva diante de empresas que estão no regime normal de tributação?
0: Justamente o menos competitivo seria de acordo com a cadeia. Se uma empresa que vai, o cliente, né, ele tem a opção de ele vai olhar, ele tem dois fornecedores para ele escolher para comprar. Se as duas mercadorias custarem R$100, ele vai olhar quem está no Simples e quem está com o regime regular de IBS e CBS, seja híbrido, lucro presumido. Por quê? Porque ele vai ter mais crédito. Então compensa ele pagar os R$100 e ter o crédito do que ele pagar os R$100 e não ter crédito. Ou ter menos crédito, porque o Simples ele gera um pouquinho um crédito menor, né? É limitado ao valor do montante devido. Então, como o débito é menor, o crédito de quem adquire também é menor. Não sei se... ficou claro?
1: Então ele vai ter que entender, né, como funciona o negócio dele para poder ver em qual situação melhor ele se encaixa.
0: Justamente, é um estudo, um planejamento, procurar uma assessoria tributária, contábil, né, profissionais que possam ajudá-los a planejar, verificar. Cada empresa precisa verificar o seu negócio, a sua operação, para ver aonde ele vai ficar melhor.
2: E ele tem de 1º a 30 de setembro para fazer isso. Se ele não fizer, ocorre algum problema?
0: O problema é que ele fica fora em 2027, né? Então, o que a gente tem conversado e falado é que assim, a janela abre em setembro e existe uma oportunidade de desistência até 30 de novembro, é a data que está hoje, né? Então, o contribuinte pode, mesmo está em dúvida, não deu tempo de planejar, não consegui ainda, faça a opção, seja do regime pelo Simples, faça a opção pelo regime regular, se houver a possibilidade de que ele vê que aquilo pode encaixar. E se eles entenderem com 2 meses a mais de planejamento de que aquilo não vale a pena, ele vai ter oportunidade de desistir. Então, assim, o prejuízo dele é ele perder realmente uma janela em 2027. Então, essa é a nossa preocupação, para que ele já se planeje ao máximo para saber o que vai acontecer em 27. Tem que saber em setembro.
2: A gente está falando de empresas. Essa mudança impacta os MEIs, o microempreendedor individual?
0: Para o MEI não mudou. O MEI continua fazendo opção em janeiro, com aquele lá no meio do mês, efeito retroativo, da mesma forma, então eles não precisam se preocupar tanto agora com setembro.
1: Tá ótimo, só para a gente encerrar então, é um modelo que vai trazer mais transparência, né, na arrecadação de impostos, tudo mais, mas não necessariamente vai, não são impostos novos para o empresário, né?
0: Não, como havia citado antes, né, é como se mudasse o nome dos tributos, mas mudando também toda a estrutura e toda a dinâmica do cálculo, enfim, de todas as regras, né, aplicáveis.
2: Muito bem, nós conversamos com o Thiago Esfredo, chefe da equipe nacional do Simples da Receita Federal. Muito obrigado pela entrevista à Voz do Brasil.
0: Eu que agradeço. Obrigado.
1: Foi publicada hoje no Diário Oficial lei que autoriza em caráter extraordinário a redução de tributos federais sobre combustíveis.
2: O objetivo é reduzir os efeitos do choque no mercado internacional de energia decorrente do conflito no Oriente Médio.
1: A norma também estabelece medidas de proteção tributária ao etanol, cria crédito fiscal para projetos de produção de fertilizantes e prevê benefícios para setores estratégicos, como minerais críticos.
2: Hoje foi o último dia da 17ª Conferência das Partes da Convenção das Nações Unidas para o Combate à Desertificação, a COP17.
1: O encontro foi realizado em Ulan-Ambatar, na Mongólia, entre 17 e 28 de agosto.
2: E o Brasil apresentou como meta de recuperação de áreas degradadas até 2030.
7: Manejo e restauração de florestas em terras secas, recuperação de áreas degradadas e educação ambiental foram alguns dos temas discutidos na 17ª Conferência das Partes da Convenção das Nações Unidas para o Combate à Desertificação. Realizada entre 17 e 28 de agosto na Mongólia, a COP17 reuniu representantes de 197 países, incluindo o Brasil. Na ocasião, o país apresentou como meta a recuperação de mais de 350 milhões de hectares de áreas degradadas até 2030. Alexandre Henrique Bezerra, diretor do Departamento de Combate à Desertificação e Mitigação dos Efeitos da Seca no Ministério do Meio Ambiente e Mudança do Clima, comentou que o compromisso assumido pelo Brasil está alinhado à agenda global.
8: É como se fosse uma grande meta que a Convenção estabeleceu para garantir que a gente avance na agenda de restauração de terras degradadas, de redução do processo de degradação, obviamente está associada ao combate ao desmatamento, ao combate às queimadas criminosas, e vai contribuir para a grande meta global, que é de 1 bilhão e 500 milhões de hectares sendo restaurados, conservados até 2030.
7: Durante a COP17, a delegação brasileira apresentou o Plano de Ação de Combate à Desertificação, que inclui a recuperação dos recursos naturais, adaptação às mudanças do clima, desenvolvimento sustentável e participação das populações que vivem em áreas suscetíveis. Segundo o presidente do Centro de Pesquisas Ambientais do Nordeste, Severino Ribeiro, os riscos apresentados pelo processo de desertificação dos solos ultrapassam a questão ambiental.
9: A desertificação, ela não apenas afeta negativamente biodiversidade, as árvores, os animais. Ela afeta diretamente o bem-estar humano. Porque se eu esgoto a capacidade que o solo tem de produzir, por exemplo, alimentos, eu estou colocando em risco uma série de atividades econômicas que dependem desse solo sadio, produtivo.
7: O Brasil integra a Convenção das Nações Unidas para o Combate à Desertificação desde 1997. Além de representantes dos 197 países, a COP deste ano reuniu organizações internacionais, sociedade civil, setor privado, comunidade científica, povos indígenas e comunidades locais. Reportagem Gabriela Noronha.
1: Até domingo, indígenas da região Marayuá, no Amazonas, serão assistidos com atendimento médico especializado para a realização de consultas e exames.
2: Nesta etapa, estão previstos 800 atendimentos especializados, como explica a secretária de saúde indígena, Lucinha Tremembé.
10: Levando especialidades como pediatria, ginecologia, oftalmologia, saúde da mulher como um todo, clínica geral, entre exames, consultas, diminuindo assim tanto o tempo de espera dessas pessoas na fila de regulação, mas também diminuindo que essas populações que têm peculiaridades culturais específicas saiam de seus territórios, das suas aldeias, para ir para as cidades grandes.
1: As ações no estado ocorreram durante todo o mês de agosto, também nos povos Yanomami, em Boa Vista, e no território Pirã, no Amazonas.
2: Segundo o Ministério da Saúde, a expectativa é realizar cerca de 4 mil atendimentos especializados na região.
1: O Centro Nacional de Monitoramento e Alertas de Desastres Naturais, o CEMADEM, oferece uma plataforma que permite acompanhar a situação da seca em diferentes regiões do Brasil.
2: É possível consultar informações por município e acompanhar a evolução da estiagem ao longo do tempo.
1: Um dos principais indicadores é o Índice Integrado de Seca, que considera dados como chuva, umidade do solo e condições da vegetação.
2: O acesso é gratuito e está disponível no endereço alertasecas.cemadem.gov.
1: A voz pelo Brasil. Céu aberto, pouca chuva e paisagens que ganham novos contornos. É época da seca no Cerrado, que também deve movimentar o turismo.
2: Na Chapada dos Veadeiros, em Goiás, a expectativa é de mais visitantes em busca das cachoeiras, dos rios e das trilhas da região.
1: O parque é gerido pelo ICMBio, o Instituto Chico Mendes de Conservação da Biodiversidade, em parceria com a iniciativa privada.
2: E o turismo também movimenta as comunidades locais, como a Calunga, que oferece experiências de base comunitária.
7: No Parque Nacional da Chapada dos Veadeiros, em Goiás, a paisagem muda conforme a estação. Na época das chuvas, cachoeiras e rios ganham volume. Já no período da seca, a água diminui, o céu fica limpo e o cerrado revela outras cores, outros caminhos e outras possibilidades de vivência.
11: É um período que exige atenção redobrada com as queimadas, mas que também pode ser aproveitado pelo turismo. A região do Parque Nacional da Chapada dos Veadeiros é compartilhada entre o Instituto Chico Mendes de Conservação da Biodiversidade, o ICMBio, e a iniciativa privada, que hoje é responsável pela administração do parque. Com isso, a preservação da área caminha ao lado da visitação e da atividade turística. E quem percorre as trilhas nessa época do ano percebe que a seca também tem suas vantagens. É o que conta o guia Adão dos Santos Rosa, que também trabalha como brigadista e monitora a região durante o período de estiagem.
12: Nesse período de seca que é o ideal, né? Que você vai encontrar as águas, né? Tudo cristalina, tudo verdeada, né? Porque no período de chuva não é assim, não é confiável, né? Porque a mesma hora que não está chovendo, chove, né? Todas essas cachoeiras que eu te falei aí, eles dão pra nadar, né? Acaba
11: logo, tô! Caminhar pela chapada durante a seca é também perceber essas mudanças de perto. O som da água pode ficar mais distante, o chão fica coberto de folhas secas e o cerrado, que parece dormir em alguns trechos, continua cheio de vida. Mas a experiência de conhecer a Chapada não termina nas diversas opções de trilhas. Para quem quer ir além dos cartões postais, o turismo de base comunitária aproxima o visitante de quem vive no território. Uma das formas de fazer isso é dentro da própria casa dos moradores. No território Calunga, a comunidade Vão do Moleque, localizada na zona rural de Cavalcante, é a maior de Goiás. E é lá que está a dona Santina Cesário dos Santos, que recebe turistas em casa e transforma a hospedagem em uma experiência inesquecível.
13: Aí oferece café da manhã, almoço, almojante, se você quiser. Mais tarde tem um docinho, tem doce também. E eu tenho meus produtos calmos que eu faço com geleia. Se você quiser levar também para conhecer, para levar para saborear depois na sua casa, tem também.
11: Ainda segundo dona Santina, para o visitante é uma oportunidade de conhecer a Chapada por outro ângulo. Para a comunidade, o turismo representa renda, valorização da cultura e uma forma de manter vivas as tradições do território.
13: As pessoas que vêm aqui amam, volta todo mundo querendo voltar, falando que vai tornar a voltar, outros vêm embora chorando, porque aqui é uma paisagem, sabe? Depois chegou aqui, é só alegria, muita árvore, bem fresquinho. Além de que o tempo está ficando mais quente agora, devido ao tempo, né? Mas não tem barulho nenhum, silêncio, eles amam.
11: E entre trilhas, águas, casas e histórias, o visitante descobre que conhecer um destino também pode ser uma forma de ajudar a preservá-lo e colecionar memórias. Com sonorização de Reinaldo dos Santos, reportagem Karine Melo.
1: Na próxima sexta-feira, às vésperas da Independência, nós vamos falar sobre a Estrada Real, uma das maiores rotas turísticas do Brasil, que liga o interior de Minas Gerais ao litoral do Rio de Janeiro e São Paulo.
2: Vamos falar um pouco da história, quando no século XVIII, a coroa portuguesa pavimentou esses caminhos para transportar e fiscalizar o ouro e os diamantes extraídos das minas. Hoje o trajeto preserva cidades históricas, igrejas barrocas e calçamentos de pedra da época colonial.
1: E essas foram as notícias do governo federal.
2: Uma realização da Secretaria de Comunicação Social da Presidência da República.
1: Com produção da empresa Brasil de Comunicação.
2: Fique agora com as notícias do Poder Judiciário e do Congresso Nacional. Boa noite, um bom fim de semana.
1: A gente volta na segunda-feira. Boa noite.
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16: Presidente do STF e CNJ, ministro Edson Fachin, reforça as ações no combate à violência contra a mulher.
17: STJ garante em ações penais prazo em dobro e intimação pessoal a núcleos de prática jurídica.
16: Homem trans é indenizado por sofrer assédio sexual e transfobia.
17: Boa noite, eu sou o Arthur Filho.
16: E eu sou Walter Lima.
17: O presidente do Supremo Tribunal Federal e do Conselho Nacional de Justiça, o CNJ, ministro Edson Fachin, destacou a importância de proteger as meninas brasileiras e garantir que cresçam com liberdade, dignidade e segurança.
16: Ele participou hoje da jornada Maria da Penha em Campo Grande, Mato Grosso do Sul.
18: Toda infância deveria ser feita de achadouros, de descobertas, de sonhos, de brincadeiras e de afetos, nunca de marcas de violência.
17: Um homem trans que trabalhava numa empresa de alimentos na Paraíba foi indenizado por assédio sexual e transfobia.
16: A Justiça do Trabalho adotou o protocolo antidiscriminatório.

0: tem prazo em dobro para recorrer.
1: A regra já incluía os processos da área civil. Fátima Uchoa.
2: A Corte Especial do STJ entendeu que os advogados integrantes dos núcleos também têm a prerrogativa de serem intimados pessoalmente dos atos processuais. Segundo o relator ministro Luiz Felipe Salomão, o Código de Processo Civil, ao ampliar o alcance da prerrogativa da Defensoria Pública, busca compensar a estrutura limitada dos núcleos de prática jurídica, garantindo condições de igualdade na defesa dos assistidos, efetivando o princípio constitucional de acesso à justiça. Assim como não existe norma específica na lei processual penal, o dispositivo foi aplicado por analogia.
0: Prazo da Justiça Eleitoral para nomeação de mesários, pessoal de apoio logístico e auxiliares de auditoria que irão atuar nas eleições gerais 2026 encerra hoje, sexta-feira.
1: As nomeações incluem as sessões de voto em trânsito e as instaladas em estabelecimentos penais e unidades de internação de adolescentes. Vitor Struck.
3: O Tribunal Superior Eleitoral encerra nesta sexta-feira o prazo para nomeações de mesárias e mesários, membros das equipes de apoio logístico e auxiliares de auditoria das eleições. Os nomes devem ser publicados em edital pelos juízes e juízas das zonas eleitorais. Partidos políticos, federações partidárias e coligações têm até 5 dias para apresentar contestações. O mesmo prazo concedido para a recusa dos nomeados. Esta sexta-feira também é o último dia para que mesárias e mesários, pessoal de apoio e agentes das forças de segurança habilitem a votação em sessão distinta da de origem.
0: Justiça condena 2 réus por corrupção e lavagem de dinheiro em obra de hospital no Paraná.
1: Decisão atende a pedidos do Ministério Público Federal. Sabrine Menezes.
4: De acordo com as investigações, um ex-servidor do município e o sócio administrador de uma corretora envolvidos na construção do Hospital Regional de Toledo fracionavam os valores desviados da obra em depósitos menores para dificultar o rastreamento dos recursos. Segundo a sentença, o esquema provocou prejuízo de mais de R$1 milhão para os cofres públicos. Os réus foram condenados à pena de 11 anos de reclusão em regime inicial fechado, além do pagamento de multa e reparação dos danos em valor correspondente a pouco mais de R$2 milhões.
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0: A você uma boa noite.
1: Bom fim de semana e até segunda-feira.
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7: Eu sou Paula Groba.
8: E eu sou Ricardo Nakaoka.
7: E estes são os destaques de hoje do Jornal do Senado, que começa agora.
8: Escala 6x1. Redução da jornada para 40 horas semanais está pronta para votação.
7: Senadora Leila Barros vai relatar MP que zera taxa sobre compras internacionais.
8: Eleições 2026. Atenção aos votos para o Senado. Neste ano, são 2 vagas.
7: Boa noite.
8: Boa noite.
7: Trabalhar menos, descansar mais e sem perder salário. A proposta que pode mudar a jornada dos trabalhadores brasileiros está pronta para ser votada na Comissão de Constituição e Justiça do Senado. A votação deve ocorrer na próxima semana.
8: A PEC reduz de 44 para 40 horas a jornada máxima semanal e garante 2 dias de descanso por semana, sem redução de salário. O relator da proposta sobre o fim da escala 6x1 recomenda a aprovação do texto que veio da Câmara e rejeita as emendas apresentadas pelos senadores. A reportagem é de Bruno Lourenço.
9: Em sessão no Senado Federal, o presidente da União Geral dos Trabalhadores, Ricardo Patá, afirmou que categorias como a dos comerciários mal têm tempo de ver a família por conta da escala de 6 dias de trabalho por apenas 1 de descanso e defendeu a PEC.
10: Não é isso que nós queremos. Nós queremos ter um país cidadão e um país não de castas.
9: Já o presidente da Federação do Comércio de Bens, Serviços e Turismo do Estado de São Paulo, Ivo Dalacqua, alertou que não existe uma única realidade empresarial e a redução da jornada deveria acontecer por meio de negociação coletiva.
10: O pequeno comércio do interior enfrenta desafios diferentes daqueles de uma empresa exportadora. As necessidades

0: do comércio atacadista não são as mesmas do varejista.
1: De acordo com o texto já aprovado na Câmara dos Deputados, a transição será gradual. 2 meses após a promulgação da futura emenda constitucional, o teto da jornada semanal cairá para 42 horas com 2 dias de folga. Ao final de um ano, o limite máximo será fixado definitivamente em 40 horas semanais.
2: E a senadora Leila Barros foi escolhida como a relatora da comissão da medida provisória que acabou com a chamada taxa das blusinhas. O presidente do colegiado é o deputado Reginaldo Lopes.
3: A próxima reunião da comissão que analisa a MP será na segunda-feira, quando pode ser apresentado e votado o relatório de Leila. Repórter Rodrigo Rezende.
4: A chamada taxa das blusinhas é o imposto de importação de 20% cobrado sobre compras internacionais de até 50 dólares, cerca de R$250. A cobrança foi criada em 2024 e suspensa em maio deste ano pela medida provisória 1357. A relatoria da comissão que analisa a MP ficou com a senadora Leila Barros, do PDT do Distrito Federal. Ela afirmou que concorda com o texto inicial da medida, mas irá ouvir a todos os setores produtivos para a construção do relatório.
5: É isso que eu quero deixar muito claro, que é uma característica minha de conversar com todos, ouvir a todos, mas o texto inicial, o que já foi apresentado para nós, já nos agrada. Mas não abriremos mão de conversar com todos.
4: A próxima reunião da comissão, na qual deve ser apresentado o relatório, será nesta segunda-feira, 31 de agosto, às 16h. Nesse mesmo dia, deputados e senadores da comissão podem votar o texto. A ideia é que a MP seja aprovada na Câmara e no Senado durante o esforço concentrado que ocorrerá até 4 de setembro, antes do prazo de perda de validade da medida, que é 8 de setembro.
2: Avançou no Congresso a medida provisória que cria uma nova linha de crédito para motociclistas profissionais.
3: O texto foi aprovado pela comissão mista e seguiu para a votação em plenário. Repórter Patrícia Oliveira.
6: No caso dos motociclistas, o dinheiro poderá ser usado na compra de motocicletas, motonetas e ciclomotores novos. Também poderão ser financiadas motos e bicicletas elétricas, além de equipamentos e infraestrutura ligados à atividade. O relatório aprovado incluiu também o transporte escolar e definiu ações específicas para profissionais mulheres e pessoas com deficiência. Para a presidente da comissão, senadora Leila Barros, do PDT do Distrito Federal, a medida provisória ajuda a melhorar as condições de trabalho desses profissionais.
7: Para milhões de brasileiros, o veículo não é um bem de consumo, é um instrumento de trabalho. É o que coloca comida na mesa e sustenta uma família.
6: Para ter acesso ao financiamento, entregadores e motociclistas que trabalham por aplicativos terão de comprovar pelo menos 6 meses de cadastro na plataforma e um mínimo de 100 corridas ou entregas. Cada beneficiário poderá financiar apenas um veículo. A medida provisória ainda precisa ser aprovada pelos plenários da Câmara e do Senado.
2: Um projeto que começa a ser analisado pelo Senado pode dar mais transparência ao processo de registro de medicamentos para doenças raras.
3: A proposta obriga a Anvisa a tornar público cada passo da análise dos pedidos de registro, para que pacientes, famílias e profissionais de saúde saibam em que etapa está o processo. A medida não muda a autonomia técnico-científica da agência. Repórter Márcio Maturana.
8: O novo projeto foi anunciado pelo senador Hermes Klan, do PL de Santa Catarina, na quinta-feira, durante uma audiência pública na Comissão de Direitos Humanos sobre a suspensão de um medicamento para a distrofia muscular de Duchenne.
9: Acabo de dar entrada em um projeto de lei para aumentar a transparência da Anvisa nos processos de registros de medicamentos destinados a doenças raras, trazendo segurança e informação a todos.
8: Doenças raras atingem cerca de 13 milhões de brasileiros. Quando existe tratamento, os remédios costumam ser caros e precisam passar por um processo de testes até a aprovação pela Anvisa. O objetivo do projeto é dar previsibilidade a pacientes, famílias e profissionais de saúde sem interferir na autonomia técnico-científica da Anvisa.
10: Eleições 2026.
2: O Tribunal Superior Eleitoral e o Google fecharam um acordo para identificar o uso ilegal de inteligência artificial nas eleições.
3: Uma ferramenta vai identificar o uso indevido de imagens de candidatos. Repórter Pedro Pincer.
10: A tecnologia chamada de Likeness ID está disponível para usuários maiores de 18 anos e é capaz de identificar conteúdos gerados por inteligência artificial que reproduzem a imagem de uma pessoa. A iniciativa busca ampliar a capacidade de rastreio no YouTube de materiais sintéticos e falsos que explorem indevidamente a identidade de quem está na disputa eleitoral. O presidente do TSE, ministro Cássio Nunes Marques, afirmou que a iniciativa busca preservar direitos fundamentais no ambiente da internet e contribuir para a confiança nas eleições.
11: O momento em que celebramos essa parceria é crucial. Isso porque é de conhecimento comum o potencial danoso do mau uso da inteligência artificial generativa.
10: Para aderir ao sistema, a candidata ou o candidato precisa ter uma conta no YouTube e acessar o YouTube Studio, na área destinada à busca de conteúdo por semelhança. Depois de um cadastro, a plataforma cria um registro biométrico da aparência do usuário. Cabe ao candidato analisar o material localizado e decidir se houve uso indevido da sua imagem. Se entender que sim, poderá solicitar a remoção. Havendo violação das regras da plataforma, o conteúdo poderá ser retirado do ar.
2: E neste ano, o eleitor vai votar em dois senadores, mas atenção, são dois senadores diferentes, um voto para cada candidato ou candidata. Primeiro, o eleitor escolherá um candidato e confirmará a escolha. Em seguida, registrará o outro voto. Se o eleitor repetir o mesmo número nas duas oportunidades, apenas o primeiro voto será considerado válido. O segundo será anulado automaticamente pela urna eletrônica.
3: E para ajudar o cidadão a se informar melhor, o Senado Federal criou uma página especial para a cobertura das eleições. O site pode ser acessado por meio do endereço link.senado.leg.br/eleicoins. Com trabalhos técnicos de Eliseu Caires, o Jornal do Senado fica por aqui. Acompanhe agora as notícias do Tribunal de Contas da União e da Câmara dos Deputados. Boa noite.
2: Boa noite e um bom fim de semana.
12: Minuto do TCU.
13: Nos dias 31 de agosto e 1º de setembro, o Tribunal de Contas da União realiza seminários sobre o financiamento e a organização do SUS, o Sistema Único de Saúde. O encontro vai discutir como os recursos da área são distribuídos entre estados e municípios e os desafios para garantir financiamento sustentável. Outro ponto de destaque é a integração dos serviços de saúde e o atendimento por região. O objetivo é melhorar a organização da rede e garantir que os serviços funcionem de forma integrada. O seminário vai reunir gestores, especialistas e representantes das três esferas de governo para trocar experiências e discutir melhorias para o SUS. O evento será transmitido ao vivo pelo canal do Tribunal no YouTube. Saiba mais em tcu.gov.br.
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14: Câmara pode votar projeto que fixa idade máxima de 15 anos para táxis.
15: Hugo Mota pede que a população acompanhe o trabalho parlamentar.
14: Serviço de emergência médica deverá oferecer acessibilidade para surdos.
16: Boa noite. Os deputados analisam um projeto que obriga os serviços de emergência médica a oferecer acessibilidade para surdos. O texto já foi aprovado pelas comissões de saúde e de defesa dos direitos das pessoas com deficiência. Saiba mais sobre o assunto na reportagem de Mônica Tati.
17: Projeto em tramitação na Câmara prevê a criação de atendimento para pessoas surdas na urgência e emergência em hospitais de médio e grande porte. O projeto original previa a presença de intérprete de Libras, a língua brasileira de sinais. Mas a relatora na Comissão de Saúde, a deputada Rogéria Santos, do Republicanos da Bahia, modificou o texto. O relatório aprovado permite que os estabelecimentos adotem diferentes formas de atendimento acessível para pacientes surdos ou com deficiência auditiva, a fim de assegurar meios adequados de comunicação, como o uso de tecnologias digitais. Rogéria Santos lembra que a chegada aos serviços de urgência médica é um momento vulnerável para todas as pessoas.
18: É um momento que você está sentindo muita dor ou que você passou por um acidente. Imagine você chegar nesse ambiente e não conseguir se comunicar. E como é que isso é prejudicial ao socorro, à assistência de forma diligente, que tenha o objetivo de salvar aquela vida, porque a intensidade do que gerou aquela necessidade a gente desconhece, porque só o profissional habilitado na medicina vai saber.
17: Rogéria Santos destaca que o Brasil tem aproximadamente 10 milhões de pessoas com deficiência auditiva, sendo que cerca de 2 milhões e 700 mil são completamente surdas. Segundo a deputada, o projeto garante a inclusão e acessibilidade ao permitir o pleno acesso à saúde. O projeto, que prevê serviço de intérprete para pessoas surdas ou com deficiência auditiva, ainda terá que ser votado pelas comissões de Finanças e Tributação e de Constituição e Justiça. Se for aprovado em todas, segue para a apreciação do Senado. Da Rádio Câmara de Brasília, Mônica Tati.
19: Saúde.
14: Projeto de Dani Cunha, do PL do Rio de Janeiro, impede a cobrança de consultas de retorno em atendimentos particulares e de planos de saúde. A proposta considera retorno a consulta destinada à análise de exames ou ao ajuste do tratamento iniciado anteriormente.
16: Dani Cunha esclarece que a regra vale apenas quando o novo atendimento estiver diretamente ligado à consulta inicial. O texto prevê multa para cobranças indevidas, mas ressalta que uma nova cobrança pode ser feita quando houver queixa clínica ou diagnóstico independente do primeiro atendimento.
19: Direitos humanos.
14: Dorinaldo Malafaia, do PDT do Amapá, defende a aprovação do projeto que transforma em lei os programas Envelhecer nos Territórios e Viva Mais Cidadania. Ele explica que o objetivo é evitar que as atividades sejam interrompidas por mudanças administrativas.
16: Dorinaldo Malafaia afirma que a proposta fortalece a rede de atendimento nos estados e municípios. O projeto prevê a formação de agentes locais para identificar violações de direitos, além de ações voltadas ao enfrentamento da violência e da discriminação contra pessoas idosas.
19: Eleições.
14: Em vigor há mais de 16 anos no Brasil, a lei da ficha limpa sofreu alterações que hoje são contestadas no Supremo Tribunal Federal. A reportagem é de Maria Neves.
20: A Lei da Ficha Limpa, que nasceu de iniciativa popular ainda em 1993 e entrou em vigor em junho de 2010, completa 16 anos com alterações significativas e contestações no Supremo Tribunal Federal. O texto original prevê que políticos condenados à perda dos direitos políticos não podem concorrer novamente a cargos eletivos por até 16 anos. Esse é o caso de senadores que têm mandato de 8 anos. Um dos deputados que assinaram o projeto de lei na Câmara, o deputado Luiz Carlos Raule, do Podemos do Paraná, afirma que somente na eleição de 2024, a lei ajudou a barrar quase 2.000 candidaturas que tinham ficha suja. O parlamentar considera a norma um marco no combate à corrupção no Brasil.
21: Foi um reforço legislativo que fizemos para fortalecer a legislação de combate àqueles, né, realmente que mete a mão no jarro do dinheiro público. E o Brasil aprovou uma legislação que veio de iniciativa popular. 1,5 milhão de assinaturas foram apresentadas e essa é uma lei que pegou no Brasil. Eu acredito que hoje, nesses anos todos, próximo de 10 mil candidaturas sujas, de ficha suja, foram barrados pela legislação.
20: Pela lei de 2010, políticos condenados por crimes como lesão ao patrimônio público e enriquecimento ilícito não podem concorrer novamente durante todo o período restante do mandato e nos 8 anos seguintes. No entanto, outra lei que entrou em vigor em 2025 reduziu o prazo em que os políticos ficam inelegíveis para, no máximo, 12 anos. O texto do ano passado determina que o prazo de inelegibilidade começa com a condenação por um colegiado e será de 8 anos a partir de então, o que antecipa a contagem de prazo e reduz o tempo em que o político fica inelegível. Se houver outras condenações posteriores, a soma do período em que o candidato não pode concorrer a cargos eletivos deve ser limitado a 12 anos. No entanto, a lei mais recente prevê exceções a essa regra mais branda. Se a condenação ocorrer por crimes de maior gravidade, como lavagem de dinheiro, tráfico de drogas, terrorismo ou outros crimes hediondos, continua a valer a regra antiga, inelegibilidade de 8 anos contados a partir do cumprimento integral da pena. A lei aprovada em 2025 foi contestada pelo partido Rede Sustentabilidade no Supremo Tribunal Federal. A legenda alega que o mérito do texto aprovado na Câmara foi alterado pelo Senado, mas o projeto não retornou para a análise dos deputados, como determina a Constituição. O partido também sustenta no processo que o abrandamento das regras permite o retorno de políticos condenados por crimes graves à vida pública prematuramente. O deputado Chico Alencar, do PSOL do Rio de Janeiro, que já estava na Câmara na época da aprovação da lei da ficha limpa, defende que os ministros do Supremo decidam pela restauração do texto aprovado em 2010.
0: A lei é boa, ela é eficaz relativamente. Teria que retirar e derrubar esse facilitário, inclusive o tempo de inelegibilidade, que foi reduzido recentemente, através do próprio parlamento. Então, voltar à sua formatação original seria muito saudável. Eu espero que o Supremo Tribunal Federal decida com olho num preceito constitucional, que é a integridade, que é a ética pública, que é a qualidade da representação, a partir desse princípio constitucional da impessoalidade, da publicidade, da ética, da honestidade.
20: Um pedido de vista do ministro Gilmar Mendes, em maio deste ano, suspendeu o julgamento da ação no Supremo Tribunal Federal. Antes da interrupção da análise, a relatora do processo, ministra Carmen Lúcia, já havia votado a favor da manutenção da lei da ficha limpa de 2010 nos principais pontos contestados pela rede. O único ministro a votar depois da relatora foi Luiz Fux, que concordou inteiramente com o voto de Carmen Lúcia. Da Rádio Câmara de Brasília, Maria Neves.
1: Segurança Pública.
16: André Fufuca, do PP do Maranhão, propõe criar a chamada culpa temerária no Código Penal, para casos em que a pessoa provoca um resultado sem intenção, mas deixa de tomar cuidados básicos diante de uma situação de risco.
22: A proposta de André Fufuca considera culpa temerária os casos em que há um risco grave e evidente de que o resultado aconteça. O objetivo, segundo o deputado, é punir com mais rigor situações de negligência extrema, sem tratá-las como dolo eventual.
16: Ercílio Coelho Diniz, do MDB de Minas Gerais, apresentou o projeto que cria a Política Nacional de Prevenção à Violência contra a Mulher por meio de monitoramento preventivo de risco. A proposta prevê a identificação e o acompanhamento de situações de alto risco antes da ocorrência do crime.
22: O texto de Ercílio Coelho Diniz sugere a integração entre órgãos públicos e a criação de um Banco Nacional de Dados Estatísticos. Em casos de alto risco, o projeto permite medidas como monitoramento eletrônico do agressor e atendimento psicossocial prioritário.
16: Euclides Petersen, do Republicanos de Minas Gerais, é autor da proposta que facilita a responsabilização por crimes de violência patrimonial contra mulheres em situação de violência doméstica e familiar. A medida abrange casos de destruição, subtração ou retenção de bens, valores e documentos.
22: Pelo texto, esses crimes passariam a ser processados por ação penal pública incondicionada, sem necessidade de representação da vítima. Euclides Petersen explica que a mudança reduz os mecanismos de coerção que podem dificultar a denúncia e a responsabilização dos agressores.
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5: Votação.
16: O plenário da Câmara pode votar projeto que estabelece idade máxima de 15 anos para táxis. A proposta prevê também linhas de crédito para compra de carros novos, como informa o repórter Antônio Vital.
7: Ganhou um regime de urgência e pode ser votado a qualquer momento no plenário da Câmara projeto que define limite de 15 anos de idade para veículos usados por taxistas. A proposta apresentada pelo deputado Dr. Luizinho, do PP do Rio de Janeiro, também cria linhas de financiamento público para a compra de táxis novos. Para o autor do projeto, a lei atual não estabelece critérios claros sobre a idade máxima dos veículos, nem prevê mecanismos de apoio financeiro para a renovação da frota. A justificativa para a proposta é de que a renovação da frota de táxis dá mais segurança para passageiros e motoristas, reduz a emissão de gases do efeito estufa e estimula a profissionalização dos taxistas. O projeto prevê que o governo federal ofereça linhas de crédito específicas para taxistas autorizados. O texto não estabelece as condições de financiamento, que serão definidas por um regulamento específico, mas prevê prazos de pagamento de até 15 anos. O regime de urgência para o projeto foi criticado por deputados do Novo e do Missão. Para a deputada Adriana Ventura, do Novo, de São Paulo, é preciso definir quem precisa de carros novos e as linhas de crédito podem ter impacto nos bancos públicos.
23: Outros aspectos são importantes, principalmente como que está o estado de conservação. Eu, por exemplo, eu ando num carro que tem 14 anos de uso e ele está ótimo, maravilhoso e está tudo certo. Agora, outros com 14 anos talvez não tenha. Então, a gente acha que esse projeto, que a criação de linhas de crédito subsidiadas por instituições financeiras oficiais, transfere risco para o setor público.
7: Já deputados da base do governo votaram a favor do regime de urgência, como explicou a deputada Érica Cocai, do PT do Distrito Federal.
24: Este projeto, ele fala da idade máxima do veículo. É bom que se tenha a noção de que são veículos que rodam bastante, então, portanto, tem uma alta quilometragem. É diferente de um veículo que é usado de forma esporádica. Ao mesmo tempo, tem um financiamento para essa renovação da frota. Isso significa modernizar o serviço e, ao mesmo tempo, valorizar os taxistas.
7: Com o regime de urgência, o projeto que define limite de 15 anos de idade para táxis e cria linhas de financiamento para veículos novos pode ser votado diretamente no plenário da Câmara, sem passar pelas comissões permanentes da Casa. Além do projeto, aguarda a votação pela Câmara e pelo Senado, medida provisória que prevê o financiamento de veículos novos considerados sustentáveis por taxistas, motoristas de aplicativo e cooperativas. Ou seja, os motores precisam ser elétricos, híbridos, a etanol ou flex. Da Rádio Câmara, de Brasília, Antônio Vital.
5: Economia.
22: Lucas Ramos, do PSB de Pernambuco, defende o aumento do limite de receita para que transportadores autônomos de cargas possam ser enquadrados como microempreendedores individuais. A proposta eleva o teto anual de R$ 251 mil para R$ 400 mil e prevê atualização automática pelo IPCA.
16: Relator da matéria na Comissão de Indústria, Comércio e Serviços, Lucas Ramos avalia que a mudança torna o limite mais compatível com a realidade econômica dos caminhoneiros. O deputado reitera que os custos do setor também sofrem os efeitos da inflação.
5: Agricultura.
22: Zé Adriano, do PP do Acre, defende a aprovação de projeto que autoriza até R$ 20 bilhões para linhas de crédito destinadas à quitação de dívidas de produtores rurais afetados por perdas sucessivas. Ele informa que a medida inclui prejuízos sofridos entre 2020 e 2025.
16: O projeto de Zé Adriano retoma com ajustes o que estava previsto em medida provisória que perdeu a validade em fevereiro deste ano. O deputado argumenta que a renegociação das dívidas vai permitir que os produtores continuem a atividade agropecuária.
6: Júnior Ferrari, do PSD do Pará, apresentou projeto que aumenta as penas para quem falsificar, adulterar ou manipular ilegalmente alimentos. De acordo com o texto, a pena passa para reclusão de 10 a 15 anos, além de multa.
16: Júnior Ferrari alega que casos de contaminação e uso de componentes impróprios para o consumo têm se tornado mais frequentes. Para o deputado, a adulteração intencional de alimentos merece penas equivalentes às previstas para a falsificação de medicamentos.
8: Presidência.
6: O presidente da Câmara pediu que a população acompanhe o trabalho parlamentar ao longo do mandato e não apenas no momento do voto. Hugo Mota participou de uma premiação em Brasília, como informa a repórter Silvia Munhato.
9: O presidente da Câmara, Hugo Mota, pediu que os cidadãos acompanhem as atividades parlamentares em todos os anos de cada mandato, para que a avaliação não seja feita apenas na época das eleições. Ele ressaltou a importância dessa fiscalização em cerimônia do Prêmio Congresso em Foco 2026.
10: O que queremos dos nossos representantes? O que faz um bom deputado? O que define uma boa senadora? Perguntas como essas não podem ser feitas apenas de 4 em 4 anos, no momento do voto.
9: O Prêmio Congresso em Foco busca o reconhecimento dos parlamentares mais bem avaliados pelo público em geral e por especialistas. Mota afirmou que, como qualquer pessoa, os políticos também gostam de ter o trabalho reconhecido. Para a fiscalização do trabalho parlamentar, Hugo Mota explicou que a Câmara dos Deputados torna público todo o processo legislativo, como exige um sistema democrático. Para o presidente, cada cidadão terá uma maneira diferente de avaliar o que faz um bom parlamentar, porque são vários os pontos de vista. Mas diz que o importante é que isso não impeça a construção de consensos.
10: O parlamento existe para dar voz às muitas e legítimas divergências em nossa sociedade, mas também para que não percamos de vista o nosso senso de fraternidade. A ideia de que o futuro de cada cidadão está atrelado ao de todos os outros.
9: Os vencedores do Prêmio Congresso em Foco 2026 podem ser conhecidos na página do Congresso em Foco na internet. Da Rádio Câmara de Brasília, Silvia Munhato.
8: Trabalho.
16: Alexandre Guimarães, do MDB do Tocantins, apresentou o projeto que regulamenta as premiações em rodeios, festas do peão e eventos competitivos. A proposta obriga os organizadores a divulgar previamente os valores dos prêmios, as formas de pagamento e os critérios de distribuição.
6: Alexandre Guimarães alega que muitos participantes viajam, pagam inscrição e têm despesas com transporte e alimentação e, no final, o prêmio não cobre os custos. Para ele, a medida promove mais segurança jurídica, fortalece a transparência nas relações e valoriza os profissionais do segmento.
16: Termina agora o jornal Câmara dos Deputados, produzido pela Rádio Câmara, com trabalhos técnicos de Wellington Teles e apresentação de Val Monteiro e Luciana Vieira. Uma boa noite para você.
6: A Voz do Brasil está de volta na segunda-feira. Boa noite e bom fim de semana.
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0: Quem gostou faz barulho aí.
1: É! Que nananã gostoso, gente!
0: Obrigado.
2: 22 horas e 32 minutos.

0: Obrigado.
1: Vinte e duas horas e 44 minutos.

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1: 22 horas e 51 minutos.
2: Sai! 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

0: 23:08.
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0: 23:58.
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1: 1 hora e 59 minutos. 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
1: 2:15.

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1: 2:29.

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1: 2:52.

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2: 3 horas e 5 minutos.

0: Antônio.
1: Que é, mano?
0: Mas tô num problema, Antônio.
1: Que é, mano?
0: Você sabe que a minha comadre ficou viúva, né, Antônio?
1: Sei.
0: E eu também sou viúva e eu queria dar uma casada com ela, Antônio.
1: Ué, por que você não casa, mano?
0: Porque eu tenho vergonha de falar com ela, ué.
1: Ué, mas o que é que eu falo com ela? Eu falo.
0: Você faz isso pra mim, Antônio?
1: Ô, mano, eu sou especializado nisso aí,
0: mano. Mas como é que você vai falar com ela, Antônio?
1: Ué, mano. Ela gosta de moda?
0: Ela é doida por moda.
1: Gosta, mano?
0: Ih, Antônio.
1: Negócio, vamos lá fazer uma serenata pra ela, mano.
0: Serenata?
1: É. Vamos lá?
0: Vai, vamos.
1: Então vamos lá, nós dois fazemos uma serenata e eu bato um papo com ela, mano.
0: Sim, a casa dela.
1: Então vamos lá.
0: É ali naquela rua ali, ó.
1: É?
0: É aqui, Antônio.
1: É aqui já?
0: Já cheguei.
1: Aquela casinha?
0: É, bate a viola aí, pode bater a viola, nós já vamos cantar.
1: Vamos lá, então.

0: as bonitas, Toy.
1: Gostou, amado?
0: Nossa senhora. Amada já tá se... já tá levantando, amado.
2: Será?
0: Tá, mas um barulhinho lá dentro.
2: Ai, Antônio, você me manda, Antônio.
0: Acho que ela tá gostando da moda.
2: Vamos cantar outro verso?
1: Vamos, amado.
0: Então vamos.

0: coração bacana, Antônio?
1: Tá certinho, Amada.
0: Nossa senhora, você me mata, Antônio.
1: Amada, tá acendendo a luz, Amada.
0: Acendendo o quê?
1: A luz.
0: Ai, meu Antônio, você me mata, Antônio.
1: Amada tá vindo na janela, Amada.
0: Na janela?
1: É, Amada.
0: Ai, meu Deus, vamos cantar outro verso, Antônio?
1: Vamos outro verso, Amada. Tá gostando da moda.
0: Tá gostando da moda.

0: Ai, meu Deus.
1: Amado, vai dar zebra, Amado.
0: Ai, Antônio, você me mata, Antônio.
1: Amado, ela viu o cheiro e foi embora, Amado.
0: Ué, viu eu e foi embora por quê?
1: Ah, você tá muito mal arrumado, Amado.
0: Será, Antônio?
1: Você tá descalço, tá com paia no bolso, Amado.
0: Mas será?
1: Ah, você tem que comprar um pareio novo, Amado, fazer a barba.
0: Pode deixar então, Antônio, que eu vou comprar um terno amarelo, uma botina amarela.
1: Chefe, tem que ir de botina nova.
0: Eu quero vir aqui no Stick.
1: No Stick?
0: É, vou chegar aqui bem bacana mesmo.
1: Vambora, né? Volta outro dia fazer serenata.
0: Então vambora. Tchau, comadre. Tchau, ingrata.
1: Tchau, orgulhosa, mal agradecida.
0: Fica dando bola pra mim, depois não quer, né?
1: Soberba, fingida, ingratona.
0: Ingratona.
1: Você vai casar com o amado, ingratona.
0: E tem que ser com o amado.
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3: 4 horas e 12 minutos.

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1: Muito bom dia, meu povo. São 5 horas e 2 minutos, 5 e 2, aqui na 91,9, né? E aqui é o Cracktel comunicando com você de segunda a sábado, das 5 da manhã até às 7 da manhã, o programa Manhã Sertanejo, né? Manhã Sertanejo. Hoje, né? Hoje a coisa tá mais ou menos assim, ó. Mineiros tá com a temperatura entre... Nesse momento agora tá 24 graus, mas a temperatura poderá ficar entre 20 e 35, né? A mínima de 20, a máxima de 35. A umidade relativa do ar tá entre 30 e 68%. O sol nasce às 6h40 e vai embora às 18h22. Ventos a 12 km por hora, não temos chuvas programadas para hoje, né? Se vier uma rajada de vento, a 38 km por hora, né? Nós vamos até às 7 da manhã, tocando o melhor da música para você. Bom dia, pai, bom dia, mãe, bom dia, avô, bom dia, avó. Bom dia para todo mundo que está ligado, nem aqueles ainda que vão ligar, né? Que vão sintonizar 91,9. Muito bom dia. Bom dia para você que tá na chácara, nos sítios, nas fazendas. Pra você que tá chegando aí agora, muito, muito, muito bom dia, né? Que Deus possa te abençoar, possa te guardar. Você que mora aqui, que mora nas fazendas, você que mora em toda a nossa região, né? Em toda a nossa região. E você que mora aqui, que são os nossos vizinhos, né? Bom dia pra você da Perolândia, bom dia pra você da Portelândia, bom dia pra você da Araguainha, da Ponte Branca, da Caiapônia, bom dia pra você da Doverlândia, bom dia pra você de Alto Araguaia. Bom dia pra você do Taquari, bom dia pra você da Costa Rica, bom dia pra você do Brasil, bom dia pra você do mundo, gente. Ô, Gabriel, por onde você anda hoje, Gabriel? Aonde você tá por aí na Europa, Gabriel? Manda pra nós aqui, são 5 horas e 3 minutos, 5 e 4 agora. 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Deixa eu já começando atendendo um camarada aqui, ó. Meu amigo Viltomar. Bom dia, meu amigo Viltomar. Bom dia, meu camarada. Fala com nós.
2: Bom dia, Théo.
1: Bom dia.
2: Bom dia, Théo. Tudo bem? Roda pra nós, Sandrisman Preto. Me leva. Qual horário mesmo do jogo do MEC amanhã?
1: O jogo do MEC é às 16 horas, né? Às 16 horas. É o jogo do Mecão lá em Bom Jesus, né? É, rapaz, lá em Bom Jesus. São 5 horas e 5 minutos. Vou procurar essa música do pro meu amigo Viltomar, que primeiro é uma música muito linda das Irmãs Freitas, viu? E agora eu rodo ela pra você, meu amigo Viltomar. 5 e 5.
3: Bom dia, bom dia.
1: Júlio Carvalho e Cristiano, o carro e o carreiro.

0: Olha, não perca a hora não, são 5 horas e 11 minutos desse sabadão, viu? Sabadão 29 de agosto de 2026, né? Nesse momento tá 24 graus aqui em Mineiros, né, gente? Eu tô de blusa aqui dentro do estúdio, né? Aqui tá geladinho, mas tá 24 graus, né? Fez um calorzinho danado essa noite, né? O ar-condicionado teve que ligar pra poder dar jeito de dormir, né? Teve que ligar o ar-condicionado. Olha, são 5h11. Você ouviu Me Leva com as Irmãs Freitas e Ivoninho, né? Cantou também O Carro e o Carreiro, essa música é linda. O Carro e o Carreiro, Júlio Carvalho e Cristiano. Marca essa dupla aí, ó. Júlio Carvalho e Cristiano. O Carro e o Carreiro, né? Você pode estar mandando o seu zap aqui, olha, pelo 3672-0322. Meu amigo Donizete, ó, tá chegando lá do Festival Náutico, né? Fala com nós aí, Doni.
1: Bom dia, Teodomar, tudo bom?
0: Tudo na paz.
1: Coisas?
0: Na paz.
1: Pois está com modão pra gente escutar, Frio da Madrugada com Rio Negro e Solimões.
0: Na hora.
1: Pra Paraguai, eu fui lá assistir um show do Festival Náutico, tá muito bom. Chegando agora.
0: Coisa boa. Muito obrigado, meu amigo Doni, Festival Náutico lá na Alto Araguaia, né? Pode falar a verdade, Donizete, eu esqueci ontem, cara. Você falando do Festival Náutico, eu esqueci desse Festival Náutico lá, né? Mas também fica difícil pra ir, né? Fazer o programa, a gente tem que estar inteirinho pra fazer o programa pra você, meu querido Donizete, viu, Tomar, meu querido Lindomar lá do Solar Betel, né? O Donizete pediu frio da madrugada, vou tocar pra você agorinha, meu querido Donizete. E meu amigo Lindomar, fala com nós aí, Lindomar.
2: Bom dia, meu amigo Theo.
0: Bom dia, bom de tudo.
2: Lindomar. Ô, Theo, roda uma música aí pra me curtir mais minha esposa. A Lúcia, minha esposa.
0: Sei.
2: Amigo, sabadô, né, Theo?
0: Sabadô.
2: Aquela de André e Andrade, Cama Fria.
0: É na hora.
2: Pra nós curtir. Falou,
0: tá,
2: meu amigo.
0: Tá tudo certo.
2: Bom pra você, um bom final de semana.
0: Pra todos nós, meu querido.
2: Agora, né, Theo?
0: Manda o endereço. Manda o endereço que eu vou chegar aí, Lindomar. Manda o endereço, rapaz. Que eu tô na vontade de tomar um café danado, viu? 5 horas e 13 minutos. Meu amigo Doni, tá aí pra você, ó, Donizete. Mãe.

É isso aí, amigos! Em nome de Xandão Produções, Terra Produções, música de André Andrade diferenciada pra vocês. Tira o pé!

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1: É, você ouviu Cama Fria numa versão mais nova aí com André e Andrade, né? Você ouviu, ficou lindo, ficou maravilhosa essa música com André e Andrade nessa versão nova também, né? Você ouviu também Frio da Madrugada com Rio Negro e Solimões, Me Leva, Irmãs Freitas, O Carro e o Carreiro com João Carvalho e Cristiano. 5:21, vamos atender o povão tá ligando pra nós, gente. Aqui é o 36720322, 36720322. Manda o seu zap aí pedindo o seu modão, né? Se eu encontrar aqui, eu rodo outra pra você. De toda maneira, você não fica sem ouvir modão. Você tá na pioneira, você tá aqui, ó, na 91,9, a nossa Eldorado. FM Eldorado, né? 5:22. Fala com nós aí, Antônio.
2: Bom dia, Theo. Bom dia. Toca a música de Paulinho pra nós e Malu. Embora trabalhar, né? Que o sabadão chegou, mas tem que ralar, né, Theo?
1: É verdade.
2: Um dia abençoado pra todo mundo.
1: Pra todos nós. Ainda bem que nós estamos trabalhando, né? Louvado seja Deus pelo meu, pelo seu, pelo nosso serviço. E louvado seja Deus pelos aqueles que ainda não estão trabalhando, que possam conseguir, né? Um emprego, né? Pra você que tá aí, que tá desempregado, você não precisa desistir, não. Sai na captura, que hoje a graça de Deus mais uma vez irá cair sobre você, viu? Não desanime não, saia procurando, que com fé em Deus, com a graça de Deus, você vai encontrar, viu? Bote na sua cabeça, você vai encontrar, bote no seu pensamento, o seu pedido feito para nosso Senhor Jesus Cristo, que ele vai te conceder um serviço igual para mim, igual para Antônio, igual para todo mundo que tá trabalhando, né? Então, não perca a fé não, Deus há de te louvar e te honrar hoje, em nome de Jesus. São 5:22, você pediu uma Malu, e essa música é linda, gente. 5:23, meu povo.
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3: É um bom dia especial da Eldorado FM, da 91,9 do programa Manhã Sertaneja, aqui eu do Cractel pra você. Um bom dia todo especial nesse sabadão maravilhoso. O programa hoje é o sabadão especial, né, do Manhã Sertaneja, né? O sabadão especial do Manhã Sertaneja, aqui é o 3672-0322. Tô te aguardando aí, eu sei que você foi pra noitada ontem, mas tá na hora de levantar, gente, tá na hora de levantar. São 5h36, meu povo.
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3: Zé do Rancho e Zé do Pinho, Chitãozinho e Chororó. É a música, hein?

0: É Christian Ralph aqui na 91, né? Minha vida sem ela. Você ouviu também a música com Zé do Rancho e Zé do Pinho, Chitãozinho Chororó, né? É o nome da música, né? É, Zé do Rancho e Zé do Pinho. Você ouviu também Barquinha de Ouro com Trio Parada Dura, Malu com De Paulo e Pauline, Cama Fria com André Andrade. Você pode mandar o zap aqui, ó, 3672-0322. Aí, ó, o Dico tá aí pra falar com nós, ó, eu pedi o cantar do galo, né? Tem um galo bonito, né? Tem um galo que canta bonito, rapaz. Vou pegar aquele cantar daquele galo e vou colocar aqui no programa, viu, Pudico? Bom dia, meu amigo Pudico!
1: Ô, bom dia, Coquetel. E aí, como é que você tá? Tudo beleza?
0: Na paz.
1: Ô, Coquetel, aquele dia você pediu pra mim gravar o canto do galo, aí eu saí da fazenda aquele dia e vim embora. Hoje eu tô aqui no Cedo, mas qualquer hora eu vou voltar pra lá, aí eu vou gravar o canto do galo pra você, viu?
0: É, eu acho
1: pode
0: bom.
1: Pode ficar tranquilo.
0: Tá certo.
1: E aí eu quero pedir uma música pra você, se você pode passar ela pra mim aí.
0: Qual é?
1: Pra
0: qual
1: curtir
0: é que você
1: mesmo.
0: Quer?
1: Hoje eu tô aqui no Cedo, mas eu tô saindo pra fazenda. Vou vacinar um gado hoje aqui pra um amigo meu.
0: Ô, oh, coisa boa.
1: Queria pedir a música com Crioulo Juvenil, 18 horas de amar.
0: Tá certo.
1: 18 horas de amor.
0: 18 horas de
1: só
0: amor.
1: Pra mim curtir mesmo, viu?
0: Tá certo.
1: Um abraço pra você.
0: Um abraço, muito obrigado, Pudico. Boa vacinação, né? Boa vacinação. São 5h45, ele vai mandar o cantar do galo. Tem um galão de lá, rapaz, que canta bonito, viu? E eu vou colocar, eu tenho um aqui, ó. Ó o meu, Pudico, ó. É, eu tenho o meu. Aquele galo seu também canta bonito. 5h45, meu povo. Crioulo e juvenil. 18 horas de amargura.
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0: São 5 horas e 53 minutos, 5h53, né? É, de Malicuia, Flávio Leandro e Flávio José. Essa música fica bonita também com as Irmãs Barbosa, viu? Você vai aí, ó, no seu YouTube lá e bota Irmãs Barbosa de Malicuia pra você ver. Que show, que show. Primeiro que essas meninas são maravilhosas, né? É, tudo que elas tocam, tudo que elas cantam é bom demais da conta, né? As Irmãs Barbosa. Você ouviu também 18 horas de amargura pro meu amigo Pudico, né? Você ouviu também Minha Vida Sem Ela, Christian Ralph, Chitão e Chororó, Zé do Rancho, Zé do Pinho, Barquinha de Ouro, Trio Parada Dura e Malu de Paulo e Paulinho, né? Minha amiga Cida tá aqui, né? E meu cunhado Borola tá lá na casa dele, né? Tá matando uns frangos lá, rapaz. Tem uns frangão bonito lá pra venda, viu? Eita coisa, vou passar lá depois pra mim um frangão desse, viu? Ó, vale a pena, viu? Vale a pena. Vou passar aí os trem tá grandioso, viu? Esses frangos aí tá grandioso. 5 horas e 54 minutos, agora eu vou tocar uma música pra ele também, viu? É, que ele gosta aqui de Renan e Raí. Vou tocar uma Renan e Raí agorinha pra ele aqui. Mas minha amiga Cida tá aqui pra falar com a gente, ó. Daqui mais um pouco eu vou atender o Luz Tropeiro. Vou atender a Cida e o Borolo primeiro aqui, viu? Fala com nós aí, Cida. Fala, Cida.
1: Bom dia, Theo.
0: Bom dia.
1: Quero ouvir essa música somente para me curtir e oferecer pro meu irmão Tonzinho, meu irmão Zé Cachucho, minha cunhada Fátima, para o Chaxim, para a Fátima do Novo Horizonte, para o Luz Tropeiro, meu irmão Zé Cachucho, minha cunhada Fátima, para o Chaxim, para a Fátima do Novo Horizonte.

0: Zonte, para o Luz Tropeiro, para o Carlão dos Teclados, para o Negão da Horta e para todos que gostaram da música. Toalha Molhada, com Criolo e Aladim. Muito obrigado, um ótimo final de semana para você.
1: Para todos nós, minha querida Cida. 5:55. A gente emenda aqui essa música Toalha Molhada e depois vem Renan e Raí, Chorei no Sinal. 5:56.

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0: São 6 horas e 4 minutos, 6:04, né? 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E aqui é o 36720322. Estou te aguardando aqui, ó. Você aqui de Mineiros, você da Costa, você de Altaraguaia, da Portelândia, você da Caiapônia, da Perolândia, você da Araguainha, Ponte Branca. Estou te aguardando aqui. Você do mundo inteiro. 6436720322.
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0: São 6:05, meu amigo Lúcio Tropeiro. Lúcio Tropeiro, fala com nós aí, Lúcio.
4: Bom dia, Cartel. Bom dia. Louco da Cana Verde.
0: Ô, coisa
4: passa
0: boa.
4: Passa pra nós aí a música Boiadeira Errante com Sérgio Reis. Manda pra turma do Terceirão 2, manda pra turma do Corvo da Porteira, lá em Portelândia. Manda
0: bom demais.
4: Pra turma do Sérgio Berranteiro, turma do Boi. Manda pro Amarildinho, manda pro Lindomar, o Apaixonado. Manda pra Fato no Novo Horizonte, pra Cida mais o Doraci, manda pro Garça Branca, manda pra Luz, pro Carlão dos Teclados, manda pro Carlão da oficina lá dos acessórios.
0: Sei.
4: E manda pra todos que gostaram, manda pro meu amigo Pindaíba. Fala
0: Pindaíba.
4: Pro Pindaíba firmar o volante, que o trem tá feio.
0: Firma o golpe, Pindaíba.
4: Um abraço a todos.
0: Um abraço.
4: Você manda também pro Amarildinho, pro Boroli. Manda pra essa turma aí, de 1 a 100 pra não esquecer de ninguém.
0: É verdade.
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0: Vou repetir aqui o verso dele. E agora o meu amigo Lúcio Tropeiro vai repetir o verso. Fala aí, meu amigo Lúcio Tropeiro.
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0: Outra coisa boa! 6:07.
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0: aí machuca, gente. São 6:15, não, 6:14, né? 6:14, João Mineiro e Marciano. Seu amor ainda é tudo, né? Boiadeiro errante, Sérgio Reis, lá pro meu amigo Lúcio Tropeiro. Chorei no sinal, pro meu amigo, meu cunhado Borolo, Ronei. Toalha molhada pra minha amiga Cida. De Malicuia com Flávio Leandro e Flávio José. 18 horas de amargura lá pro meu amigo Pudico. É, vida sem ela, né? Christian Ralph. Zé do Rancho, Zé do Pinho, Chitãozinho, Chororó e Barquinha de Ouro com Trio Parada Dura. Bom, eu vou te falar, uma seleção dessa aqui, meu amigo. A melhor que tem em todo Goiás, viu? 6:15, 6:15. Você pode estar mandando um zap pra cá pelo 3672-0322, 3672-0322. Esse povão que já mandou aqui já ouviu suas modas tudo. E tem mais essa aqui, ó, que é linda, que é linda, que é linda. 6:15, meu povo.
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0: É, João Paulo e Daniel, toma conta de mim.

0: É, modão dos bons aqui pra nós, hein? Modão cabeceira aqui no Manhã Sertaneja, 6 horas e 21 minutos. 6 e 21, você ouviu Vestido Colado com Barreirito, né? Meu amigo Biton que gosta, né? Um abraço, Biton, um abraço pro Bimac, um abraço pra Dona Vitalina, um abraço pra BTI, pra Solanjinha, pra Solene, né? Doutor Desson, Gabi, né? Um abraço pra todo mundo aí, né? Que eu gosto muito desse povo aí, viu? Solene, ei, povo bom de Stone, povo que eu gosto. São 6 horas e 22 minutos, você ouviu também Toma Conta de Mim com João Paulo e Daniel. É, João Mineiro e Marciano, Seu Amor Ainda é Tudo e Boiadeira Errante com Sérgio Reis. Aqui, ó, é o 3672-0322, 3672-0322 pra você pedir o seu modão. Pra gente tocar pra você com o maior carinho nesse sabadão especial, 29 de agosto de 2026. Aproveite a vida, meu compadre, da melhor maneira possível, fazendo bem pra todo mundo, trabalhando com gosto, trabalhando com honestidade, sendo feliz com a família. Aproveite a vida, viu? Aproveite a vida. 6h22.
1: Ô, potência!

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9: São 6:39, 6:39. 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Sim, a vida pede para todos nós, meu compadre. E a gente continua aqui no Manhã Sertaneja, nesse sabadão especial. Meu amigo, né? Meu amigo Francisco tá aqui para falar com a gente. Bom dia, Francisco.
10: Bom dia, Craquetel. Francisco, fazendo São José. Vamos que vamos, sabadão, né?
9: É verdade.
10: Meu amigo Henrique Renner, mãe.
9: Tá certo. Muito obrigado, meu amigo Francisco. Quem tá participando com a gente aqui também? Meu amigo Milton. Fala com nós aí, Milton. Bom dia.
11: Bom dia, meu amigo. Que é o Milton Ferreira.
9: Bom dia.
11: Coloquei pra nós aí, Leonardo. Ofereço pra minha esposa, mulher da minha vida, com muito amor, com muito carinho, Anísia Gomes Brandão de Almeida. Eita. Falou, meu companheiro.
9: Muito obrigado, meu amigo Milton. Um abraço pra esposa, né? Muito obrigado por sempre estar ligado na gente aqui, viu? Deus possa estar abençoando ricamente vocês aí, você e sua esposa, o meu amigo Francisco também lá na São José, né? Participa todo dia com a gente aqui, nos engrandecendo com a participação de vocês, viu? O que seria de nós se não fosse vocês, hein? 6:41, meu povo!

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1: 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Nas panificadoras, nas lanchonetes, na rodoviária, nos Uber, nos mototaxistas, aonde é? Na construção civil. Um abraço para todo mundo da construção civil, né? 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O telefone do Joaquim Arma, parceiraço nosso aqui da 91,9, viu? São 6:51, 6:51. Eu juro, Leandro e Leonardo, mãe, Rick Renner, adeus com Milionários é Rico, pedaços de poema com os ótimos Guilherme Santiago, galhos e gravetos com Altair e Alexandre, né? Antigamente né? Cantava muito, né? Cantam ainda. Vestido colado, Barreirito, toma conta de mim, João Paulo e Daniel. E seu amor ainda é tudo, João Mineiro e Marciano. Sessão de música aqui pra você, meu compadre, minha comadre, maravilhosa. Agora Zezé de Camargo tá chegando aí pra cantar uma música pra vocês. Olha bem a letra dessa música. Olha o que o Zezé falava há muito tempo atrás.

0: Aqui só tem modão. 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
1: São 6:56, 6:56. Sorte tem quem acredita nela. Mato Grosso e Matias, gente.

São 6:59. Um abraço, gente. Muito obrigado pela companhia essa semana toda. Na segunda-feira nós estaremos aqui, se Deus quiser e Ele há de querer. Fiquem todos com Deus. Um ótimo final de semana, gente.

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3: Muito bem, agora são 7:27, 7:27, excelente manhã de sabadão pra você, sábado 29 de agosto de 2026. Por aqui o Carlos André está chegando aí após a propaganda eleitoral gratuita no rádio, aqui na Pioneira 91,9. Direto aqui do setor Cruvinel, estúdio Helena Paniago, André chegando com mais um bom dia mineiro, sabadão é nosso agora até as 11. Tem música, tem sucesso, prêmios, informações, notícias e a sua participação comigo aqui no 36720322. Como é que tá seu sabadão? Tá tudo bem? Tudo certinho? Bom dia, mineiros, bom dia, sudoeste goiano. Alô, Goiás, Brasil, mundo!
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3: 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Excelente manhã de sabadão para você, o André chega, deixa eu mandar bom dia. Que Deus abençoe nosso dia, né? Guie nossos passos e fortaleça nossa fé, que Ele esteja à frente de cada decisão e que cada minuto do nosso dia seja abençoado pela sua presença. Amém. Quem mandou essa mensagem foi o Batista. Tudo bem, Batista? Bom dia. Obrigado pelo carinho, tá bom? Obrigado pela audiência. Você também pode mandar sua resenha aqui 36720322. Manda seu áudio, manda seu texto, se você preferir, claro. Para você, claro, participar da nossa melhor programação que está no ar aqui, o Bom Dia Mineiros. Até às 11, tá bom? Segunda a sexta é de 7 às 10. No sábado, a gente ganha mais uma hora, né? De muita música boa, sucesso, prêmios, informações, notícias. E aí, como sempre eu falo, né? No sabadão a gente tem aqueles flashbacks. Pode pedir a sua saudade preferida, né? Seja brasileira, internacional, MPB, enfim. No sabadão é bom demais pra gente matar saudades e viajar no túnel do tempo aqui na melhor programação, tá bom? Acesse aí, ó, www.eldorado91fm.com.br. O Instagram é o douradoemfoco.fm, também com muitas informações para você, tá certinho? Agora são 7:32, falando em flashback, vamos lá então. Olha aí, 7:32, 7:32. Abrindo, Elton John, Nikita, 7:32, gente. Bom dia, no melhor bom dia do rádio, graças ao nosso eterno Deus, nos preparou mais um final de semana. Bom dia!

0: a sua manhã muito mais gostosa. Agora 7 horas 42 minutos. Tá aí pra você, fechando. Bota lenha na fogueira, cenários do reino. Seu bebê tá bebo com os Barões da Pisadinha. Barões da Pisadinha, Nikita, abrimos com Elton John, nossa festa musical de hoje. Deixa eu mandar mais bom dia. O Carlos André segue aqui no melhor bom dia do rádio, gente. Eu falei já com você sempre. É o Bom Dia Mineiros aqui da Pioneira Eldorado. A Maria José, tudo bem, dona Maria? Bom dia, fala comigo, como é que tá o seu sabadão, seu final de semana, tá tudo bem, tudo certinho, bom dia. Deixa eu atualizar as informações, né, o que acontece agora no nosso estadão de Goiás, no Brasil e no mundo. A Eldorado Pioneira atualiza para você com as manchetes do nosso programa hoje, para você ficar bem informado. Olha, Tadeu completa 400 jogos pelo Goiás, né? Isso mesmo, hein? O goleirão Tadeu lá, 400 jogos pelo Goiás lá no jogo. Foi aquele jogo contra o São Bernardo, né? Que o Goiás venceu. Olha, morre mulher baleada após conflito por sanduíche em lanchonete de Anápolis. Um caso absurdo que aconteceu em Anápolis, né? A Daiane Alves dos Santos, de apenas 32 anos, ela morreu ontem, inclusive ontem, sexta-feira, dia 28, após permanecer 5 dias na UTI do Hospital Estadual de Urgências da cidade de Anápolis, né? Esse caso até a gente destacou no Jornal Eldorado, né? Ou seja, Daiane, ela foi atingida no abdômen, né? Dentro da própria lanchonete, lá na Vila Santa Maria de Nazaré, na cidade de Anápolis, após o disparo. Ela recebeu atendimento médico e passou por 2 procedimentos cirúrgicos. A paciente também precisou ser entubada, né? Acabou sendo entubada, mas infelizmente ontem veio a óbito. Segundo a polícia, o homem havia reclamado do sanduíche servido no estabelecimento. Após deixar o local e ir para casa, ele retornou armado. Olha só que coisa! Conforme relato apresentado à CPE, a vítima teria respondido à reclamação com a frase: "Você recebe o que merece, é o pão e a carne só." Depois do disparo, o suspeito deixou a região e seguiu em direção a outro município. Policiais o localizaram na BR-153, nas proximidades de Jaranápolis, distrito de Pirenópolis, onde foi preso. Olha aí que coisa, hein? Por causa de uma reclamação de um sanduíche. Acabou tirando aí, né, a vida dessa jovem trabalhadora, né? 32 anos. Daiane Alves dos Santos. Informou Eldorado, a Pioneira de Mineiros, 7 horas mais 45 minutos. Eu volto aqui, mandar abraço para todos lá da Econômica. Ótimo sabadão para vocês. 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
0: Olha aí, agora são 7 horas 47 minutos, 7:47, 13 faltando para as 8.
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1: Agora são 7:48.
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2: Olha a nossa mensagem de hoje, um bom dia, um feliz sábado para você. Chegamos ao final de mais uma semana. E hoje é dia de agradecer a Deus. Agradecer a Deus por tudo que vivemos. Pelos dias bons, pelos desafios que nos fizeram crescer e principalmente pelo cuidado que nos sustentou até aqui. Que neste sábado a gente também faça uma pausa para refletir sobre algo que a nossa comunidade precisa ouvir. Olha, ninguém constrói uma comunidade melhor sozinho, hein? Precisamos cuidar um dos outros. É respeitar as diferenças, estender a mão a quem precisa e entender que pequenas atitudes de solidariedade podem transformar vidas. A sociedade anda egoísta, né? Não seja assim, meu caro ouvinte. Que não nos falte sensibilidade para perceber quem está ao nosso lado. Disposição para ajudar e humildade para reconhecer que todos nós, em algum momento, precisamos de alguém. É isso mesmo. Você sabia que em algum momento você precisa de alguém? Olha, que Deus abençoe cada família, renove nossas forças e nos conceda um sábado de paz, união e esperança. Que este sábado seja para você abençoado, seja para você cheio de boas notícias, né? Você já agradeceu a Deus pela semana? Você nem consegue imaginar quantos e quantos livramentos o Senhor lhe deu, nos deu, desde segunda-feira até esse momento. Olha, às 8:05, você sabia? Você já agradeceu a Deus, né? Pai, muito obrigado pela minha família. Pai, obrigado pelo trabalho, né? Pelo meu lar, pelo meu esposo, pela minha mulher, pelos meus filhos, pelos netos, pelas netas, né? Por esta cidade. Muito obrigado, Deus, pelos meus vizinhos, pelos meus familiares, né? Pela minha saúde, pela paz, pelo cuidado, pelo amor que nunca falta. Você já agradeceu? Ainda não? Você já disse que essa pessoa que está com você é especial? Claro, existem muitas batalhas, às vezes discussões, né? Brigas, mas você já agradeceu? Já abraçou? Já sorriu? Né? Já disse que a ama, que ama ele, que ama ela? Olha, faça isso agora, tá bom? Você tá vendo, o tempo está passando rápido demais e chegará o tempo que não haverá mais tempo. Então, faça isso agora.

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2: Agora são 8:22.
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2: Olha a missa de sétimo dia. 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Visita ao túmulo às 17 horas no Cemitério Parque Municipal de Mineiros. A família enlutada agradece as manifestações de apreço e apoio recebido.
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0: Essa é pra casar, viu?
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Começa agora o programa Vida Nossa de Cada Dia, da Igreja Presbiteriana de Mineiros. A Igreja Presbiteriana de Mineiros está situada na Praça José Alves de Assis, número 1, bem no coração de Mineiros e no coração do Mineirense.

Bom dia, querido ouvinte. Receba aí o nosso abraço carinhoso e os nossos agradecimentos por você fazer parte do nosso programa, sua participação, seu apoio, nossa gratidão. Aqui em 1 Pedro, no capítulo 2, versículo 9, diz assim: vocês, porém, são geração eleita, sacerdócio real, nação santa, povo exclusivo de Deus, para anunciar as grandezas daquele que os chamou das trevas para a sua maravilhosa luz. Querido ouvinte, o Deus vivo que separou para si um povo exclusivamente seu, quer que não percamos a memória desse chamado. Precisamos resgatar a memória bíblica. Parece que atrás, por trás da igreja, estão muito mais os interesses sociais, econômicos e políticos do que as doutrinas reveladas na palavra de Deus, onde nos descreve que a igreja é corpo. A igreja é edifício, estamos sendo utilizados como pedras vivas na edificação de uma casa espiritual. São figuras que parecem não fazer mais sentido. Qual tem sido o conceito de igreja? Para que Deus criou a igreja? Será que esquecemos o propósito de sua existência? Para muitos, a igreja é apenas para o próprio bem-estar. Para outros, alívio de consciência ou prosperidade material, apenas para receber as bênçãos de Deus. O povo que o Deus vivo separou para si não está entendendo mais o propósito real da igreja. Por quê? Porque olhamos para nós e para as vantagens que podemos conseguir através dela. E raramente olhamos para Deus. Mas o Deus vivo, quando separou para si um povo exclusivo, foi com o propósito de manifestar a sua pessoa e a sua obra, ou seja, para que anunciemos as grandezas daquele que nos chamou das trevas para a sua maravilhosa luz. É na igreja, mais que em qualquer outro lugar, que a santidade de Deus deve ser vista, bem como sua sabedoria, sua justiça e outros atributos dele. O mais doloroso é que a perda da memória bíblica traz o esquecimento dos sentimentos que a comunhão da igreja nos proporcionou um dia. Aparentemente, essas lembranças não nos fazem falta. Sentimos-nos bem sem elas e até nos esforçamos para ignorá-las. Até que chega o tempo das lágrimas, quando nos alimentamos delas de dia e de noite, dias em que a nossa alma se abate, se perturba e lamenta. Nesses dias perguntamos ao Senhor: por que se esqueceste de mim? Não foi Deus que se esqueceu de nós, fomos nós quem nos esquecemos de Deus e do seu povo. Não nos lembramos mais do povo em festa, da alegria e do louvor somente encontrados na comunhão do povo de Deus. Querido ouvinte, se perdermos por completo a memória bíblica, nosso lamento será mais amargo, visto que nem a lembrança da alegria do povo de Deus teremos. Lembremos-nos que o Senhor é Deus. Foi Ele quem nos fez e dele somos. Somos o seu povo e rebanho do seu pastoreio.

Querido ouvinte, te convido a orar comigo em uma oração de quebrantamento. Aquele que te chamou para ser corpo, edifício, quer cumprir o seu propósito na sua vida. Vamos orar. Ó Deus, confessamos que muitas vezes procuramos a igreja com motivações tão deturpadas, mas queremos, Senhor, aproximar de Ti, não para apenas receber, mas reconhecer o quanto já recebemos do Senhor, reconhecer a Tua fidelidade no cuidado especial para com Seus filhos. Queremos aproximar do Senhor para tributar a Ti a nossa gratidão, nosso louvor e adoração. Adoração a um Deus santo, misericordioso e fiel. Alcança, Senhor, os corações dos ouvintes com a Tua palavra. Abre seus olhos para ver a grandeza das Tuas maravilhas. E para aqueles que ainda estão em trevas, que a Tua luz possa resplandecer como um clarão precioso na pessoa de Jesus. Oramos em Teu nome. Amém.

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3: É sucesso o tempo todo e o André segue. Deixa eu mandar mais bom dia na sequência. Valdir Moraes, tudo bem? Ótimo. Sabadão pra você também. Participando com a gente aqui no 36720322. Aquele abraço especial pra você. Bom dia no melhor bom dia. Tem Bom Dia Mineiros na sequência. Tem Amado Batista, 9 horas 21 minutos aqui no Bom Dia da Pioneira.

0: Tudo bem, agora são 9h24, 9h24 aqui no Bom Dia Mineiros. 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
2: Opa, deixa eu falar para você agora, 9:30. 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
1: É, acesse aí, 9:43. Tá aí pra...

0: você, 9h43, você merece cachê, Wesley Safadão. Ele bate nela, Simone Simaria, Calguel, com Liz Juste aqui com o Bom Dia Mineiros, Artix. 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

Muito bem, estamos de volta. Bom dia, 9 horas e 52 minutos aqui no Bom Dia Mineiros. Deixa eu mandar bom dia, Valdir Moraes, tudo bem? Bom dia, o Fabrício Baianin também, bom dia. 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

Muito bem, então de volta com muito mais sucesso. Agora são 10 horas 12 minutos aqui no Bom Dia Mineiros. Deixa eu mandar mais bom dia, mais participação. Neilton Barbosa, tudo bem, Neilton? Bom dia. Ah, nossa ouvinte Cida também, a Maria de Fátima, sim.

0: Party, pra você, pro Jota, com Ana Vitória, você é linda. Ainda tivemos aqui no Bom Dia Mineiros, olha só, a programação tocou pra você. Errado, o triplo com Diego e Vitor Hugo, Vou Te Levar Comigo, Biquíni Cavadão ao vivo, Creme de Mão com João Bosco e Vinícius. Bom Dia Mineiro segue, deixa eu mandar mais bom dia. 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Cheguemos aqui, né? No seu melhor bom dia do rádio, Bom Dia Mineiros. E olha só, amanhã tem Mecão, hein? Amanhã tem Mecão, amanhã, domingão, dia 30 de agosto, tem mais Mineiros Esporte Clube em campo. A nossa querida Eldorado transmite pra você, tá bom? Amanhã temos a partir das 15h30 lá no Gilmar Alves, né? O jogo com o Bom Jesus. É, o Mecão vai enfrentar o líder do campeonato. O Bom Jesus tem 18 pontos, é o líder do campeonato, a equipe ainda não perdeu, aliás, a única invicta, né? Olha aí, a única invicta na competição, o adversário do Mineiros amanhã, portanto, Bom Jesus com transmissão aqui da Pioneira Eldorado a partir já das 14h30, né? 14h30 já estaremos direto ao vivo lá do estádio Gilmar Alves, na cidade de Bom Jesus, para transmitir Bom Jesus e MEC, aqui na sua Pioneira Eldorado. Deixa eu mandar mais bom dia, Dona Maria de Fátima, obrigado pela audiência, tá bom? Obrigado pelo carinho de sempre. O amigo Francis Mário também acompanhando, bom dia. Pessoal também lá em Altaraguaia, né? Olha só, começou ontem, né? O Festival Náutico ontem, dia 28, hoje sábado, dia 29 e também amanhã, domingo, dia 30, né? Deixa eu mandar abraço aqui a todos participando, né? Inclusive o pessoal tá ouvindo a gente lá no aplicativo, não é isso? É isso mesmo, inclusive até o vice-prefeito mandou um áudio aqui, o Elton Júnior, não é isso? Elton Júnior, né? Vice-prefeito lá de Altaraguaia, tá ouvindo aqui pelo aplicativo, mandou áudio, é isso, rapaz? Fala comigo, bom dia.
1: Bom dia, Carlos André, meu amigo Carlos André, todos os ouvintes da Rádio Eldorado de Mineiros e toda a região. Traguai está em festa, a realização do Festival Náutico, a volta, né, desse importante evento aqui para toda a região. Eu gostaria aqui de deixar um convite a todos os mineirenses, a toda a região aqui em volta de Altaraguaia, né, para que venham para cá, venham prestigiar. O Parque Municipal ali no bairro Boiadeiro está preparado para receber toda a comunidade durante todo o dia. Vários eventos esportivos serão feitos. Um local familiar, um local para você chegar, trazer sua família, os seus filhos, seus amigos e vir aproveitar o dia conosco aqui. Lembrando que a programação vai durante todo o dia e à noite com o show nacional dos Agroboys e diversos shows regionais e municipais aqui para fechar e abrilhantar o nosso evento. E também amanhã, dia de domingo, o dia inteiro de evento, desde amanhã até a noite. Então fica aí o convite a todos para vir para Altaraguaia, para prestigiar esse grande evento da nossa região. Um abraço, Carlos André.
0: Abraço.
1: Um abraço a todos os ouvintes aí da Rádio Eldorado.
0: Opa, um abraço. Olha só, o vice-prefeito acompanhando a gente lá pelo aplicativo, né, da Eldorado, e aí fazendo convite, né, pro Festival Náutico. Valeu, um abraço a todos aí e obrigado sempre, né, que pode estar ouvindo aqui a pioneira de mineiros Eldorado. Pra vocês aí, ó, eles que já tiveram lá no Festival Náutico, né, alguns anos atrás. Você lembra deles? Araqueto, Araqueto, Araqueto é bom demais. A todos aí de Alto Araguaia pra matar saudades, tá bom, gente? Aumenta, aumenta o volume.

com Régia Cidade Negra aqui no Bom Dia Mineiro. São agora 10 horas mais 54 minutos, 10h54. Excelente manhã para você, 10h54. Seguimos aqui no Bom Dia Mineiros. Ainda hoje tem a Franciele Feldkiche aqui na programação, né? Tem o Gilmar Silva com Entardecer no Sertão. Deixa eu mandar bom dia final aqui, agradecer a audiência. A Maria Fernanda, tudo bem, dona Maria? Bom dia. Tamires também ligadinho, obrigado pelo carinho. Nosso amigo João Vitor, né? Acompanhando aqui o finalzinho do Bom Dia Mineiros. Eu volto amanhã, tá bom? Lembrando que amanhã tem a transmissão, repetindo pra você mais uma vez, ontem nós tivemos jogo no Capoeira, como você conferiu, né? Lá no Eldorado em Foco.fm. Pode conferir lá muitas informações do nosso campeonato amador também, né? Hoje segue a rodada lá no Capoeira, logo mais a partir das 18 horas. E amanhã, nona rodada do Campeonato Goiano da Divisão de Acesso. Amanhã, às 14h30, 2h30 da tarde. Cractel, Carlos André, Luiz Carlos, Lico, todo nosso timaço. Tá bom pra você direto lá da cidade de Bom Jesus. Amanhã lá do Campo Gilmar Alves, né? Lá do Gilmar Alves, Campo Estádio Gilmar Alves com Bom Jesus e Mineiros. Nona rodada do Campeonato Goiano da Divisão de Acesso. Agora são 10 horas 55 minutos. Fechando, tem Marília Tavares, Fernanda e Sorocaba. Daqui a pouquinho, na sequência, a novena Santa Chagas, Padre Reginaldo Manzotti. E na segunda, se Deus nos permitindo, André volta com muito mais aqui no Bom Dia Mineiros, a partir das 7 horas da manhã. Você tem um maravilhoso, abençoado final de semana.

0: Filhos e filhas, a novena é perpétua, é contínua. Mas hoje nós vamos para o nono dia. E eu convido você a mandar as suas intenções, 41-3221-6060. Rezemos. Por suas santas chagas, suas chagas gloriosas, o Cristo Senhor me proteja e me guarde. Senhor Jesus, foste levado na cruz, para que por vossas santas chagas sejam curadas as de nossas almas. Eu vos louvo e agradeço pelo vosso ato redentor. Carregaste em vosso próprio corpo os meus pecados e de toda a humanidade. Nas vossas santas chagas coloco as minhas intenções, minhas preocupações, ansiedades e angústias, minhas enfermidades físicas e psíquicas, meus sofrimentos, dores, alegrias e necessidades. Em vossas santas chagas, Senhor, coloco minha família. Envolvei, Senhor, a mim e meus familiares, protegendo-nos do mal. Senhor, ao mostrar vossas santas chagas gloriosas a Tomé e o mandando tocar em vosso lado aberto, curaste da incredulidade. Eu vos peço, Senhor, permita-me refugiar em vossas santas chagas e, por mérito desses sinais de vosso amor, curai a minha falta de fé. Ó Jesus, pelos méritos de vossa paixão, morte e ressurreição, dai-me a graça de viver os frutos da nossa redenção. Filhos e filhas, de novena em novena, graças e bênçãos são derramadas. Você acredita nisso? Inclusive, quero estimular, mande o seu testemunho, que eu quero soltar aqui, para todo o Brasil, o seu testemunho, a sua graça recebida. Mas agora, acompanhe este.
1: Um dia que antecedia o retiro de 2024, um amigo meu me contou que estava vindo para o retiro, um amigo de comunidade da minha paróquia. E a gente estava passando por uma fase muito difícil com o meu irmão. Eu, a minha mãe, a minha avó, sempre em oração, porque ele estava no estágio final do vício das drogas, já estava no crack. E a gente rezava muito por ele. E eu pedi, na hora de desespero, pedi para o meu amigo: reze pelo meu irmão, que no ano que vem eu vou estar lá com ele. E esse ano eu estou aqui no retiro de 2025 com meu irmão. Ele ficou durante 9 meses em uma comunidade terapêutica e saiu há 15 dias. E eu estou aqui hoje para testemunhar essa graça. Graça alcançada, graça testemunhada. Toca o sino, sacristão.
0: E vamos à bênção da casa. Que a vossa divina bênção os acompanhe. Que o Espírito Santo ilumine os seus pensamentos e que seu poder haja por eles em toda parte. Tudo que se encontra nesta casa, os que nela entram, os que dela saem, que Jesus, nas suas santas chagas, nos abençoe e vos preserve do mal, para que nenhuma desgraça se aproxime de vós. O Senhor vos abençoe e vos guarde, que Ele faça seu rosto brilhar sobre vós, que Ele se compadeça de vós e vos dê a paz. Em nome do Pai, do Filho e do Espírito Santo. Amém.
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0: 11:16.
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0: Coisa boa, meu irmão, sucesso. Tamo junto.
1: 11 horas e 19 minutos.

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4: 11 horas e 25 minutos.
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0: 11:45.
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1: Muito bem, no seu rádio, 11 horas e 46 minutos. 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Está no ar o nosso quadro A Hora do Recado de hoje, sábado, dia 29 de agosto. No seu rádio são 11 horas e 46 minutos. Para você que não me conhece, muito prazer. Me chamo Franciele Fadekischer e vou estar trazendo as informações diretamente a você. E vamos às nossas informações de hoje. Atenção, o José Batista é solteiro e está à procura de serviço em chácara, sítio e fazenda, como caseiro. Telefone do José Batista é o 99929-1051. O Osmar, casado, sem filhos, procura serviço em chácaras e fazenda como caseiro. Telefone para mais informações é o 99965-1346. E o Adson, casado, sem filhos, procura serviço de caseiro em fazendas e em chácaras. O telefone é o DDD 77, telefone 9-9882-1984. E atenção, a Beatriz procura serviço como auxiliar geral e cuidadora de idosos. O telefone da Beatriz é o 99629-1731. O Edivaldo, casado, sem filhos, está à procura de emprego. Trabalha em chácaras e fazendas como caseiro e possui experiência. O telefone do Edivaldo é o 99926-5604. Vinícius, casado, tem filhos, procura serviço como caseiro em chácaras e fazenda, com serviços gerais. Telefone 992-180812. E atenção, gente, vende-se uma excelente área com mais de 11 mil metros quadrados, situada na Avenida Antônio Carlos Paniago, na entrada principal da cidade de Mineiros. Ponto de grande fluxo, visibilidade e localização. Perfeito para quem busca investir com segurança e alta rentabilidade. Ideal para empreendimentos comerciais, industriais ou residenciais. Terreno amplo e estratégico. Fácil acesso e grande movimento diário. Potencial aí para construção de galpões, loteamentos, supermercados, postos, centros comerciais e muito mais. Para mais informações, entre em contato no telefone 99699-7708. E atenção, aluga-se um ponto comercial na Travessa Emas, quadra 10, lote 1, setor Jardim dos IPs. Telefone é o 99983-3662. 11 horas e 49 minutos, esse foi o nosso quadro A Hora do Recado de hoje. Daqui a pouquinho o programa Tarde Total.
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0: Lindo demais!
1: Gostaram, gostaram?
2: Ah, se eu pudesse voltar no tempo,

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1: Opa, muito bem, beleza? Boa tarde, gente! Sabadou com muita alegria aqui na sua 91,9 FM. E a partir de agora eu daqui e você daí, juntos e misturados, trazendo muitas músicas, notícias, informações e entretenimento aqui no seu rádio. Pra você que não me conhece, muito prazer, me chamo Franciele Feldkitcher e vou estar juntinha de você até às 15 horas, trazendo muita música boa, muita alegria. E é claro que eu já conto com a sua participação no nosso canal interativo, que já está liberado a partir de agora, valendo a sua participação, no 36720322, o número do sucesso. Vem comigo! Já vai o meu boa tarde todo especial para você que se encontra sintonizados nas ondas sonoras da 91,9 FM. Tamo juntos, tô aguardando por você. E hoje, para começarmos super bem, vamos começar com Henrique Juliano, outro personagem. 12 horas e 2 minutos. Boa tarde.

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Essa é pra você que não vê os momentos mais simples passando na sua vida, viu? 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

Muito bem, no seu rádio, 12 horas e 54 minutos. E vamos com os nossos oferecimentos do nosso programa Tarde Total. 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
1: Muito bem no seu rádio, 13 horas e 9 minutos. 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
12: 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A família enlutada agradece as manifestações de apreço e afeto.
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Muito bem, vamos com a nossa mensagem do dia. Uma mensagem de fé e otimismo especialmente para você. Vamos com uma reflexão nesta tarde de sábado. Chega para cá, aumente o volume do seu rádio e vamos refletir um pouco. Hoje pela tarde eu li um versículo que dizia assim: porque vosso Pai sabe o que vos é necessário antes de vos pedirdes. O versículo está escrito em Mateus, capítulo 6, versículo 8. Porque o vosso Pai sabe o que vos é necessário antes mesmo de você pedir. Às vezes passamos tanto tempo tentando explicar para Deus aquilo que estamos vivendo. Contamos nossos problemas, nossas preocupações, nossos medos e aquilo que está doendo muito dentro da gente. Mas Jesus nos lembra de algo maravilhoso. Eu pude refletir um pouco nesse versículo e eu fiquei encantada, porque Deus já sabe, Ele já sabe de tudo. Antes mesmo da gente pedir, Ele já sabe. Antes mesmo que você encontre palavras para falar, Ele já conhece o seu coração. Antes de você pedir, Ele já sabe o que você precisa. Antes de você chorar, Ele conhece a razão das suas lágrimas. Mas Ele saber de tudo isso, do que a gente precisa, do que a gente necessita, isso não significa que não devemos orar. Pelo contrário, a oração não existe para informar a Deus. Ela existe para nos aproximar do coração dEle, da presença dEle. A oração é um livre contato que temos para nos aproximar de Deus. Quando oramos, não estamos contando uma novidade para Deus. Estamos dizendo para Ele: Senhor, eu sei que Tu sabes, e mesmo assim eu escolho confiar em Ti. Talvez hoje você esteja carregando uma preocupação que ninguém conhece. Talvez exista uma situação que você não sabe como resolver. Uma resposta que está demorando, uma porta que ainda não se abriu, ou até mesmo um pedido que você já fez tantas vezes e que está começando a pensar que Deus não está te ouvindo. Está começando a duvidar. Mas deixa eu te contar algo nesta tarde. Ele está te ouvindo. O silêncio de Deus não significa ausência. Às vezes, enquanto pensamos que nada está acontecendo, Deus está trabalhando em lugares que os nossos olhos não conseguem enxergar. Por isso, nesta tarde, não carregue sozinho aquilo que você pode colocar nas mãos de Deus. Ore, entregue e, acima de tudo, confie. E depois de pedir, aprenda também a descansar e acreditar que Ele fará na hora certa, no tempo certo e do jeito certo. Porque aquele que conhece as suas necessidades antes mesmo que você fale é o mesmo que cuida de você todos os dias. Que nesta tarde seu coração encontre descanso na certeza de que Deus sabe, Deus vê e Deus cuida. Se puder, por um instante nesta tarde, feche os seus olhos comigo. Senhor, nesta tarde eu entrego em Tuas mãos tudo aquilo que tem pesado o coração dessa pessoa que está nos ouvindo neste momento.
Tu conhece todas as necessidades, os medos e aquilo que não conseguimos explicar. Ensina-nos a confiar em Ti, mesmo quando não entendemos o que está acontecendo. Que tenhamos paz para esperar o Teu tempo e fé para acreditar que o Senhor está cuidando de cada detalhe. É o que eu te peço nessa tarde, em nome de Jesus. Reflita nesta mensagem de hoje e tenha um bom dia.

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Muito bem, no seu rádio, 13 horas e 55 minutos. 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

Muito bem, 14 horas e 6 minutos. Vamos com os nossos oferecimentos do nosso programa Tarde Total. 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
1: Jump Joias, hora certa, 14 horas e 11 minutos.
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1: Muito bem, 14 horas e 15 minutos. 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Pra você que não segue o Instagram, já aproveita pra seguir, viu? Anota aí. É @d.k.lanches. 14:16 e vamos curtindo músicas. Agora quem canta, Felipe Rodrigo, a música Ignora. Na sequência também tem Matheus e Cauã, com participação de Lauana Prado. Admita.

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3: Muito bem, no seu rádio, 14h43. 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
1: Muito bem, 14 horas e 47 minutos. 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

Muito bem, no seu rádio, 14 horas e 55 minutos. João Bosco e Vinícius, creme de mão. Faltando apenas 5 minutos para as 15 horas e o nosso programa Tarde Total vai ficando por aqui, viu? Mas vamos atender o pedido aí do Lindomar Oliveira, tá na sintonia, ele tá pedindo música de Eduardo Costa, Amor de Violeiro. Vamos encerrar com ela, tá bom, Lindomar? Valeu pela participação, tamo juntos. Lindomar, o cara mais apaixonado e feliz aqui de Setocruvinel, né? Desejo pra você um excelente sabadão, um excelente final de semana, viu, Lindomar? Desejo a todos vocês um excelente final de semana. O nosso encontro fica marcado segunda-feira a partir das 13 horas, se assim Papai do Céu nos permitir. Lembrando que pontualmente às 15 horas vamos com a nossa consagração e na sequência tem Entardecer no Sertão com Gilmar Silva, trazendo o melhor do sertanejo pra você. Então, um grande abraço, um grande beijo. Fui!

0: Produção Milícia da Imaculada.
1: Para Padre Kolbe, a Virgem Imaculada é Rainha do Céu e da Terra, refúgio dos pecadores e nossa Mãe amorosa. Em uma família, os pais que amam os filhos procuram atender seus desejos desde que não lhes causam prejuízo. Com razão, Deus Criador dos pais terrenos deseja realizar a vontade de suas criaturas desde que não lhes causem dano e estejam conforme a vontade divina. A Imaculada nunca se desviou da vontade de Deus. Ela amava a vontade de Deus em tudo, o próprio Deus. Por isso, é justo chamá-la de intercessora onipotente, pois tem influência sobre Deus e o mundo. Ela é a rainha do céu e da terra. Todos reconhecem seu reino de amor no céu, porém, os anjos que se recusaram a reconhecer sua realeza perderam seu lugar no céu. Sendo a Mãe de Deus, é Rainha do mundo e deseja ser reconhecida como tal por cada coração individualmente. E ela tem o direito de ser amada como Rainha para que, por meio dela, cada coração possa ser cada vez mais purificado, tornar-se cada vez mais imaculado, mais semelhante ao seu coração e, assim, tornar-se cada vez mais digno de se unir a Deus, ao seu amor divino, ao Sagrado Coração de Jesus. Consagremos-nos a ela, pedindo a graça de amar e ser obediente a Deus com seu próprio coração. Amém.
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3: Virgem Imaculada, minha Mãe Maria, eu renovo hoje e sempre a consagração de todo o meu ser, para que disponhais de mim para o bem de todos. Somente peço que eu possa, minha Rainha e Mãe da Igreja, cooperar fielmente com a vossa missão de construir o reino do vosso Filho Jesus no mundo. Para isso vos ofereço minhas orações, sacrifícios e ações. Ó Maria, concebida sem pecado, arrogai por nós que recorremos a vós, e por todos quantos não recorrem a vós, especialmente pelos inimigos da Santa Igreja, e por todos quantos são a vós recomendados. Pela intercessão da Virgem Imaculada, Nossa Mãe, abençoe-vos o Deus Todo-Poderoso, Pai, Filho e Espírito Santo. Amém.

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2: Opa! Chegando pra começar a festa sertaneja. Abrindo a porteira do seu coração, aumentando o volume do rádio. Vai começar a partir de agora o programa mais sertanejão do Brasil. Já vamos chegando daquele jeito, trazendo boa tarde pra você na querida cidade de Mineiros. Boa tarde pra você nas cidades vizinhas, nas fazendas, chacras, sítios. Boa tarde pra você curtindo pela internet, através do nosso aplicativo, nosso site. Tô chegando pra trazer também aquele boa tarde especial pra você que tá ouvindo aí no rádio do seu carro, do seu caminhão, da sua máquina agrícola. Pra você que tá aqui na 91,9 FM, independente de onde você esteja, independente em qual meio você esteja ouvindo, aquele abraço especial aí, meu filho! Diretamente aqui no estúdio, Helena Paniago, Gilmar Silva te fazendo companhia. Programa Entardecer no Sertão, hein? Sábado, finalzão de semana, temperatura em Mineiros daquele jeitão, 35 graus. Que é isso, hein? Meu Deus!
3: Tá chovendo ali, aqui tá chovendo.
2: Não, aqui não tá chovendo.
3: Aqui tá chovendo e
2: retornando. Ah, duvido! Solzão quente desse aí, fi. 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Pra você participar do programa, tá valendo a partir de agora. 36720322, pedindo modão, mandando abraço, mandando boa tarde, fica à vontade. Porque a partir de agora vamos fazer da tarde de sabadão a tarde mais sertaneja do Brasil. É pra chacoalhar as estruturas. O que é que não pode?
3: Não, não.
2: E o que pode, hein?
3: Tomar televisão.
2: Não, de jeito nenhum.

0: O que o Zezé falou aí? Vem cuidar de mim. Ah, é no na tarde sabadão, hein? Zezé de Camargo Luciano, vem cuidar de mim. E o Cleite Camargo com essa paulada aí, se amor não sei, na curva da estrada Leonardo, fio de cabelo, Bruno e Marrone, ainda o Chitãozinho Chororó.
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0: Hora certa, agora 15:27.
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1: Agora são 15 horas e 28 minutos, missa de sétimo dia. Os familiares de Acrísio José Vilela convidam parentes e amigos para a missa de sétimo dia de seu falecimento. A missa será realizada hoje às 19 horas na Igreja Matriz Divino Espírito Santo. A visita ao túmulo será às 17 horas no Cemitério Parque Municipal de Mineiros. A família enlutada agradece as manifestações de apreço e apoio recebidos.
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1: No Entardecer no Sertão, vamos trazer moda aí com Manute. Mesa 12, agora 15h30. Moda.

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1: Vamos trazer moda, vamos trazer um João Paulo e Daniel. Minha estrela perdida é o nome do modão, hein?

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sucesso, Marília Mendonça. Não era pra ser assim. Moda bacana no entardecer no sertão. Quem mais passou por aqui, hein? Passou o Zé Henrique Gabriel, Dona do Meu Destino, Onde Anda Você, de Paulo e Paulino. Alô, Chitãozinho e Chororó.

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2: É o Entardecer no Sertão. Agora 16 horas e 29 minutos. 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
2: Opa, bola de moda. Trazer a Maide e Maísa. Essas meninas cantam bonito, cantam sertanejão de qualidade. Telefone mudo. O modão que chega no Entardecer no Sertão, hein?

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1: Opa, vamos lá com o nosso Entardecer no Sertão. 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
0: É o Entardecer no Sertão, no sabadão, 29 de agosto, ano 2026. Olha, tá quente, Mineiros, hein? Temperatura marcando 34.

0: graus. Lembrando, daqui a pouquinho, já são 16 horas e 49 minutos. Daqui a pouquinho tem o quadro A Hora do Recado, segunda edição. 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
1: É do Mato,
0: chegando pra trazer as participações. Deixa eu mandar um boa tarde aqui curtindo o programa região da Panela, vamos mandar um boa tarde pro Adalberto e Laísa, Ezequiel, Odália, Manuela, família abençoada, tamo junto, boa tarde, também a Carme Luzia tá no setor São João, boa tarde Carme Luzia, tudo bem com você? Abração, obrigado aí pelo carinho da sintonia, Valtair Cunha, alô Valtair, como é que você tá? Tudo bem? Trabalhando no sabadão ou tá descansando? Tudo de bom pra você, Altair? Valtair, então, quem mais aqui? Deixa eu mandar uma boa tarde também pro Lindomar Oliveira. Lindomar Oliveira, o cara mais apaixonado do setor Cruvinel, curtindo o programa. Abração pra você, Lindomar Oliveira. Vamos puxar lá no Mato Grosso, curtindo o programa pela internet. Deixa eu falar com o Wander Barbosa. Amigo Wander Barbosa, curtindo o Entardecer do Sertão. Ele gosta de ouvir os modões. Aí sim, garoto. Aí sim, tamo junto. Fala comigo, Wander. Boa tarde.
2: Ô, Gilmar Silva, como é que você tá? Tudo beleza? Tamo aqui curtindo seus modão, ó. Escuta aí, ó. Ei, menino, esse modo apaixonado mata o companheiro. Então, estamos aqui na Rádio Melhor do Goiás. Estamos pela internet ouvindo aqui. Gilmar, você podia mandar aquela moda pra mim? Eu acho que eu já pedi ela pra você aí. É. Convite de casamento de Jean Giovanni. Eu acho que o nome é esse.
0: Positivo.
2: Te pedi ela aí. Essa música tem umas lembranças boas demais.
0: Ah.
2: Sabe? Fazer esse modão, oferece aí meu amigo Gilberto, seu irmão.
0: Opa!
2: Pra Regina, Regina linda. Oferece pro grupo aí, Cogos da Porteira.
0: Positivo.
2: Esse grupo não pode ficar sem, não, né?
0: De jeito nenhum, é curtir
2: positivo,
0: o modão.
2: Positivo, meu rei. Aquele abraço. Fica com Deus.
0: Amém, tamo junto, garoto. Abração pra todos do grupo Cogos da Porteira. Pra fazer esse modão aí, ó, Jean Giovanni. Convite de casamento, senador.

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1: Na hora do recado, segunda edição. Hoje, sábado, 29 de agosto, ano 2026. 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Olha a hora do recado chegando com a sessão Solicitações de Emprego. O José Batista é solteiro, está à procura de trabalho em chacras, sítios, fazendas. Trabalho como caseiro. Telefone para contato é o 64999291051. Osmar, casado, não tem filhos, está à procura de trabalho em chacras, fazendas. Trabalho como caseiro. Telefone para contato 64999651346. Watson é casado, não tem filhos, está à procura de trabalho como caseiro. Ele trabalha em fazendas, chacras. Telefone 77 98820 1984. A Beatriz está à procura de trabalho como auxiliar geral, cuidadora de idosos. Telefone para contato 64996291731. Edivaldo, casado, não tem filhos, está à procura de trabalho em chácaras, fazendas. Trabalho como caseiro, possui experiência. Telefone 64999265604. Olha, o Vinícius é casado, ele tem filhos, está à procura de trabalho como caseiro. Trabalha em chácaras, fazendas, trabalha com serviços gerais. Telefone 64992180812. Hora do recado, trazendo a sessão de compra-se, vende-se, aluga-se ou troca-se. Olha, vende-se uma excelente área com mais de 11 mil metros quadrados, situada na Avenida Antônio Carlos Paniagua, entrada principal da cidade de Mineiros. Ponto de grande fluxo, visibilidade e localização. Perfeito para quem busca investir com segurança e alta rentabilidade. Ideal para empreendimentos comerciais, industriais ou residenciais. Terreno amplo e estratégico, fácil acesso e grande movimento diário. Potencial para construção de galpões, loteamentos, supermercados, postos, centros comerciais e muito mais. Para mais informações, 64-996-99-7708. Aluga-se um ponto comercial na Travessa Emas, quadra 10, lote 1, setor Jardim dos IPs. Para mais informações, 64-999-83-3662. Agora são 16 horas e 59 minutos. Hora do recado volta na segunda-feira, primeira edição, a partir do meio-dia. 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
5: Hora certa, agora 17:08.
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5: Entardecer no Sertão, mandando abraço aqui, ó, tá trabalhando nessa tarde de sabadão, meu amigo Joelso. Ô Joelso, e as modas do Entardecer no Sertão, como é que você tá? Fala comigo, boa tarde.
8: Ô Gilmar Silva, manda um modão aqui pra nós, né, velho, na Granja Primavera, Mariposa, você é assalto, já que eu peço isso seu programa todo fez aí.
5: Opa, positivo.
8: Positivo no sabadão. Melhor programa do mundo.
5: Oh, e sim, garoto.
8: Pra nós na Granja Primavera, seu amigo Joelso. Tamo aqui na escuta, tomando aquela pava, limpar a garganta.
5: É, filho, já é de praxe, né, Joelso? Aproveitar o sabadão e curtir modão no Entardecer no Sertão. Tudo de bom, vamos trazer essa mariposa aí do Mato Grosso e Matias. É a moda. E aí, tá chovendo aí?
9: Tá chovendo.

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4: Opa, bora trazer moda, Guilherme Santiago, só de você, agora 17 horas e 30 minutos. Ótima tarde pra você, tudo de bom. Programa o Entardecer no Sertão.
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7: Agora 17:46.
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7: É, Entardecer no Sertão, agora são 17:48. Uma ótima tarde para você de sabadão, bom final de semana. Acompanhando aqui a 91,9 FM, o programa Entardecer no Sertão. E a gente fala agora aqui dos oferecimentos do programa. 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
0: Vou dar uma boa tarde aqui para a Ivonete. A Ivanete. Oi, Ivanete, tudo bem? Ivanete tá no Parque do Jatobás, curtindo o programa. Ela tá dizendo, boa tarde, Gilmar Silva. Tá com uma moda pra mim aí, Gilmar Silva. É, na melhor rádio da região, Rádio Eldorado. Toca um modão pra gente aí, do Renan e Raí, A Cor da Esperança. Eu quero oferecer pra todos vocês aí da rádio e pra todos que estão ouvindo a melhor. Um ótimo sabadão pra todos nós. Amém, Ivanete, abração.

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1: Boa noite, amigos ouvintes da Rádio Eldorado. São 18 horas, momento da Ave Maria. Pedimos licença para entrar no recinto do seu lar, do seu estabelecimento comercial, no seu carro, na sua fazenda, pela internet, onde você estiver, para orarmos juntos, agradecendo ao Senhor por mais um dia que termina.
2: Em nome do Pai, do Filho e do Espírito Santo. Amém. Quero que me deis agora, num prato, a cabeça de João Batista. Palavra da salvação, glória a vós, Senhor. Irmãos e irmãs, hoje nós celebramos a memória do martírio de São João Batista. Por isso escutamos este evangelho, o martírio de São João Batista nos coloca diante da força da verdade que não se dobra diante das instigações do mal. João não procurou agradar nem suavizar a mensagem para manter sua própria segurança. E como ele agiu? Ele foi fiel à sua missão de preparar o caminho do Senhor, denunciando o erro, mesmo quando isso lhe custou a liberdade e, por fim, a própria vida. Sua voz, que ecoava no deserto, não se calou porque estava enraizada em Deus e não nos interesses humanos. O pedido, irmãos e irmãs, cruel, feito por meio de Herodíades, revela até onde pode chegar um coração dominado pelo orgulho e pela vingança. Herodes, embora reconhecesse a santidade de João Batista, porque percebemos isso no texto, deixa-se prender pelo respeito humano e pela pressão do ambiente. Quantas vezes também nós sabemos o que é certo, mas hesitamos em agir por medo do julgamento alheio ou para não contrariar expectativas. Às vezes nós vivemos sempre assim, né? Vivemos para não contrariar ninguém, as expectativas que outros fazem ao nosso respeito, e esquecemos de anunciar a verdade. O Evangelho nos chama a uma coragem que nasce da verdade, uma firmeza interior que não negocia valores do reino dos céus. Os valores do reino dos céus são inegociáveis. Permaneça na verdade, permaneça em Deus, permaneça na virtude. Contemplar João Batista é aprender que a fidelidade a Deus vale mais do que qualquer vantagem passageira, vale muito mais. Seu sangue derramado não foi derrota, mas testemunho vivo de que a verdade permanece. Hoje, irmãos e irmãs, examinemos nossa consciência, nossa própria coerência. Somos fiéis nas pequenas decisões, somos fiéis à verdade. Que o exemplo de João nos fortaleça a viver com integridade, confiando que Deus sustenta aqueles que permanecem firmes, mesmo quando o caminho exige renúncia e coragem. Perseveremos, como João Batista perseverou. Sobre você desse permaneça a bênção do Deus Todo-Poderoso, Pai e Filho e Espírito Santo. Amém.
3: O anjo do Senhor anunciou a Maria e ela concebeu do Espírito Santo. Ave Maria, cheia de graça, o Senhor é convosco. Bendita sois vós entre as mulheres, bendito é o fruto do vosso ventre, Jesus. Santa Maria, Mãe de Deus, rogai por nós, pecadores, agora e na hora de nossa morte. Amém. Eis aqui a serva do Senhor, faça-se em mim segundo a vossa palavra. Ave Maria, cheia de graça, o Senhor é convosco, bendita sois vós entre as mulheres, bendito é o fruto do vosso ventre, Jesus. Santa Maria, Mãe de Deus, rogai por nós, pecadores, agora e na hora de nossa morte. Amém. E o Verbo se fez carne e habitou entre nós. Ave Maria, cheia de graça, o Senhor é convosco. Bendita sois vós entre as mulheres, bendito é o fruto do vosso ventre, Jesus. Santa Maria, Mãe de Deus, rogai por nós, pecadores, agora e na hora de nossa morte. Amém. Rogai por nós, Santa Mãe de Deus, para que sejamos dignos das promessas de Cristo para sempre. Oremos. Infundi, Senhor, nós vos rogamos a vossa graça em nossos corações, para que nós, conhecendo pela anunciação do anjo a encarnação de Jesus Cristo, vosso Filho, por sua paixão e morte de cruz, cheguemos à glória da ressurreição. Pelo mesmo Cristo, nosso Senhor. Amém.

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5: Informando a hora certa pra você, agora são 18:09. Excelente início de noite de sabadão, finalzão de semana. É hoje 29 de agosto, ano 2026. Rapaz, o mês de agosto já tá acabando também, tá terminando já, né? Esse mês 31, então vai ter segunda-feira. Segunda-feira, último dia de agosto aí, 2026. A temperatura em Mineiros marcando 34 graus. O início de noite calorento, rapaz. Você tá doido. Diretamente aqui no estúdio, Helena Paniagos, de Márcio Silva te fazendo companhia, programa Um Entardecer no Sertão, trazendo pra você o melhor do sertanejo. Rodão de qualidade, passa por aqui, boiadeiro. Eu vou dar um abraço aqui, ó, pra Dona Anália. Dona Anália, como é que tá por aí? Ô, Dona Anália, tá chovendo aí?
6: Tá chovendo nada.
5: Abração, Dona Anália, seu Mário, obrigado pela participação. Dona Anália tá pedindo pra ouvir uma moda aqui, a colcha de retalhos com Dulce Ariema, oferecendo pros irmãos, né, o Quinzinho, pra todos e os irmãos e pra todos que estão curtindo também o Entardecer no Sertão, gostar da moda. Abração. Que mais? Vamos mandar um abraço também aqui pro Milton Ferreira, pedindo pra ouvir um Zezé de Camargo Luciano. Alô, Milton, como é que você tá? Fala comigo.
7: Boa tarde, meu grande amigo Gilmar Silva. Ô, Gilmar, toca aí pra nós aí, Zezé de Camargo e Luciano, Flores em Vida. Ofereço pra minha esposa, a mulher mais querida deste mundo, que eu amo tanto, Anísia Gomes Brandão de Almeida, com muito amor e com muito carinho. Eu amo demais esta mulher, Gilmar Silva. Bom final de semana, meu amigo.

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1: Chegando ao finalzinho do Entardecer no Sertão desse sabadão, agradecendo pelo carinho da sintonia, né? E dizendo o seguinte: que você tenha uma excelente noite de sabadão, um excelente final de semana. E estarei de volta, assim se Deus permitir, né, a partir das 15 horas na segunda-feira, com mais um Entardecer no Sertão. Eu te espero. Pra você, excelente noite de sabadão. Fico, Deus. Tchau.

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3: 19 horas e 10 minutos.

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4: 19 horas e 26 minutos.

0: 19h32.
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1: 19:40.
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5: 19 horas e 48 minutos.

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2: Dezenove horas e 56 minutos.
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2: 20 horas e 5 minutos.
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4: Vinte horas e 13 minutos.